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1: Olá, boa noite.
2: Boa noite para você que nos acompanha em todo o país.
1: Quinta-feira, 3 de setembro de 2026.
2: Vamos aos destaques do dia.
1: Saúde das mulheres tem novas regras.
2: Sancionada a lei que assegura o direito de realizar avaliação médica completa pelo menos uma vez ao ano no SUS. Márcia Fernandes.
3: O objetivo é reforçar a prevenção e ajudar a identificar doenças e outros problemas de saúde o mais cedo possível.
1: Mais segurança no Pix.
2: Contestação de golpes fica mais fácil para o usuário. Nazi Brum.
4: O sistema vai facilitar a identificação do tipo de golpe e a vítima terá um campo disponível para descrever como ocorreu a situação.
1: Está chegando o fim do prazo para escolher os livros didáticos que vão ser usados a partir do ano que vem.
2: Escolas públicas têm até 8 de setembro para definir as obras. Gabriela Noronha.
5: Os livros didáticos serão utilizados nos próximos 4 anos por estudantes e professores do 1º ao 5º ano do ensino fundamental.
1: Hoje na apresentação da Voz do Brasil, eu, Mariana Jungmann e Luciano Seixas.
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1: A saúde das mulheres ganha novas regras no SUS.
2: Uma lei publicada nesta quinta-feira garante o direito a uma avaliação médica completa pelo menos uma vez por ano, com exames de rotina e ações de prevenção.
3: As mulheres vão ter direito a uma avaliação médica completa pelo SUS pelo menos uma vez por ano. A medida está prevista em uma lei publicada nesta quinta-feira no Diário Oficial da União. O objetivo é reforçar a prevenção e ajudar a identificar doenças e outros problemas de saúde o mais cedo possível. A avaliação deve incluir exames de rotina e de triagem, definidos de acordo com a idade e as principais doenças que atingem em a população feminina. O atendimento também vai levar em conta fatores como condição de saúde, situação socioeconômica e local de residência. A nova lei prevê ainda campanhas para incentivar os cuidados com a saúde das mulheres. Entre as ações estão orientações sobre alimentação, atividade física, saúde mental e vacinação, além da realização de exames preventivos. As novas regras entram em vigor 180 dias depois da publicação da lei. Márcia Fernandes para a Voz do Brasil.
1: Foi apresentada hoje a Central de Comando das UTIs Inteligentes do SUS, que monitora em tempo real os pacientes internados em 6 hospitais do Brasil.
2: Sediada na Universidade de São Paulo, a sala contará com monitoramento 24 horas e vai contribuir para o atendimento dos pacientes.
1: Para isso, as UTIs Inteligentes vão utilizar a conectividade e a inteligência artificial, como destacou o ministro da Saúde, Alexandre Padilha.
6: Inteligência artificial é uma realidade quando ela é aplicada a uma estrutura, ou seja, trazer essa incorporação tecnológica para servir os pacientes do SUS. Isso é inovação com acesso. Essa é uma tecnologia que vai ser apropriada também pelos hospitais privados, pela saúde suplementar, vai crescendo a densidade tecnológica do país.
2: A expectativa é reduzir as complicações clínicas e o tempo de internação dos pacientes, aumentar a rotatividade dos leitos e o acesso aos serviços do SUS.
1: O início das aulas desperta aquele interesse pelo material novinho que vai acompanhar o aluno durante toda a jornada daquele ano.
2: Escolas públicas de todo o país têm até a próxima terça-feira para decidir quais livros serão usados pelos próximos 4 anos.
5: Escolas públicas de todo o Brasil têm até o dia 8 de setembro para escolher os livros didáticos que serão utilizados nos próximos 4 anos por estudantes e professores do 1º ao 5º ano do ensino fundamental. O processo de seleção faz parte do Programa Nacional

0: as obras selecionadas. Então, vamos imaginar, para português, tem 4 possibilidades. E aí é o professor, junto com a rede, que vai dizer, ah, eu quero a obra do autor X, porque ela tem mais a ver com a minha peculiaridade aqui.
1: A escolha dos materiais, segundo a orientação do MEC, deve ser realizada de forma coletiva, incluindo professores, coordenadores e gestores escolares. E essa decisão tem até oficina para preparar toda a equipe na escola pública onde a Juliana Cristina Silva trabalha em Brasília. Ela é coordenadora pedagógica e afirma que é fundamental que os livros atendam à realidade dos estudantes.
2: Professora, o que está na sala de aula mais próximo ao aluno?
1: Roberto Alves, diretor da mesma escola onde a Juliana trabalha, conta que mesmo em um cenário cada vez mais cheio de telas e aparelhos eletrônicos, o livro didático segue como um aliado essencial no processo de ensino e aprendizagem.
3: O livro físico, ele é muito importante ainda, apesar de tanta tecnologia, né? Então as crianças gostam de receber, coloca o nome, coloca o telefone, coloca a série, porque não pode perder o livro, tem que ter cuidado, o livro é um parceiro do dia a dia.
1: Após a análise das obras e a definição dos livros escolhidos, o diretor da escola ainda deve enviar o registro no sistema PNLD Gestão, com acesso pela conta gov.br. Reportagem Gabriela Noronha.
4: E professores podem ter acesso a descontos em compras e serviços. Para isso, devem participar da iniciativa #TôComProf.
5: Com mais de 40 empresas físicas e online aderiram à iniciativa de bancos e farmácias a aplicativos de alimentação e cursos de pós-graduação.
4: As empresas podem ser identificadas por meio do selo #TôComProf ou ser verificadas na página do programa no portal do MEC.
5: Para ter acesso aos benefícios, basta apresentar a Carteira Nacional Docente do Brasil.
4: O documento pode ser solicitado por professores da educação básica e superior de escolas públicas e privadas de todo o país, que estejam no exercício da profissão.
5: Confira como obter o documento com Graziela Mendonça.
6: Professores da educação básica e superior já podem solicitar a Carteira Nacional Docente do Brasil. O documento pode ser emitido por profissionais em exercício em instituições públicas ou privadas de todo o país. A solicitação é feita pela internet, no sistema oficial da Carteira Nacional Docente, com acesso pela conta gov.br. O sistema verifica os critérios de elegibilidade e os dados do vínculo com a instituição de ensino. Para solicitar o documento, é necessário ter o CPF regular e cadastro ativo no E-Social pelo empregador. Depois da conferência dos dados, o professor deve completar o cadastro, enviar uma foto e confirmar as informações para a emissão da versão digital. O documento tem validade de 10 anos e possui QR Code para verificação. Ele também permite acesso a benefícios previstos para professores, como descontos em hotéis, estabelecimentos credenciados e eventos culturais, além de condições específicas em produtos e serviços. Para saber mais e solicitar a Carteira Nacional Docente, acesse maisprofessores.mec.gov.br. Graziela Mendonça, para a Voz do Brasil.
4: E por falar em pesquisa, você que é professor da educação básica, uma oportunidade de formação profissional e acadêmica.
5: O Ministério da Educação e a Coordenação de Aperfeiçoamento de Pessoal de Nível Superior, a CAPES, divulgaram mais de 8 mil vagas em cursos de pós-graduação para docentes da rede pública de ensino.
4: As oportunidades contemplam mestrado e doutorado acadêmico em áreas como matemática, letras, biologia, história e demais áreas do currículo escolar.
5: Também serão oferecidas mais de 1000 vagas para mestrados profissionais nas áreas de educação inclusiva e educação tecnológica.
4: Os interessados podem se inscrever pelo portal Formação Mais Professores no endereço gov.br/mec.
5: Uma mistura improvável que promete construir casas mais frescas e sustentáveis.
4: Cientistas da Universidade Federal de Lavras, em Minas Gerais, desenvolveram um bloco de concreto usando fibra de coco e restos de mineração.
5: O novo material reduz a transferência de calor e pode criar ambientes mais confortáveis.
4: Os detalhes dessa novidade você confere agora no quadro Ciência em Prática.
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8: Uma forma sustentável para um velho conhecido da construção civil. Um bloco de concreto mais resistente, feito com fibra de coco e resíduos de mineração da rocha quartzito.
9: Sou Isabelle Cristina de Carvalho Terra, sou engenheira civil e doutora em engenharia de biomateriais da Universidade Federal de Lavras.

0: pesquisa, ela teve como objetivo avaliar a possibilidade de produzir blocos de concreto para alvenaria incorporando dois tipos de resíduos: resíduo de quartzito, que é proveniente da mineração, e fibras de coco, provenientes de resíduos agroindustriais.
1: Dois ingredientes inusitados e uma receita que promete conforto para os lares brasileiros. Os blocos de concreto prometem amenizar o calorão dos materiais tradicionais.
0: Os blocos convencionais de concreto, eles podem apresentar elevada transferência de calor. Então, a pesquisa mostrou que a utilização das fibras de coco reduz a condutividade térmica dos blocos. Então, na prática, isso pode contribuir para menor transferência de calor, ambientes internos mais confortáveis, menor necessidade de climatização artificial, possibilidade de redução do consumo de energia. A contribuição ambiental da pesquisa, ela é bastante significativa, porque ela transforma dois materiais que seriam considerados resíduos em matérias-primas para a construção civil. A incorporação desse material em blocos de concreto oferece uma alternativa de destinação tecnicamente viável. Isso representa uma lógica de economia circular.
1: Acompanhe a pesquisa na página da Universidade Federal de Lavras. E esse foi o Ciência na Prática, com produção de Warby Calil e edição de Edinaldo Júnior. E nosso encontro com o Saber Científico volta na próxima semana. Até lá.
2: O Pix tem novas regras para que os usuários tenham mais clareza para contestar uma operação identificada como fraude ou golpe.
3: As mudanças deverão ser efetuadas pelos bancos, dando mais liberdade para que o usuário encaminhe documentos e informações.
4: Disponível desde 1º de outubro de 2025 nos aplicativos das instituições que oferecem um Pix, a funcionalidade de contestação por meio do Mecanismo Especial de Devolução, MED, passa a contar com uma jornada mais orientativa. O sistema vai facilitar a identificação do tipo de golpe e a vítima terá um campo disponível para descrever como ocorreu a situação, inclusive com a possibilidade de anexar documentos e comprovantes que serão analisados pela instituição financeira. O MED também vai trazer orientações em casos que não envolvam fraudes, como a não entrega de produtos comprados por meio do Pix, direcionando o usuário para os canais de atendimento do consumidor. Outras mudanças se referem a funcionalidades dos aplicativos. As instituições deverão informar quando houver mudanças no destinatário de contatos salvos para operações de Pix. A função Pix automático deverá trazer em destaque a identificação do recebedor. As novas regras entram em vigor em 1º de março de 2027. O prazo é para que as instituições façam as alterações em seus aplicativos. Nazi Brum, para a Voz do Brasil.
2: Rico em proteína e nutrientes, como por exemplo o ômega 3, uma gordura boa que faz bem para o cérebro e para o coração.
3: Pode ser feito assado, cozido, grelhado, ensopado.
2: Estamos falando de peixes e frutos do mar.
3: E já começou a semana do pescado, que estimula o consumo dessa carne tão saudável.
5: Incentivar o consumo de pescado no Brasil. Esse é o objetivo da Semana do Pescado, que este ano é realizada entre 1º e 15 de setembro. Criada em 2003 pelo Ministério da Pesca e Aquicultura, a iniciativa também tem o objetivo de valorizar o empreendedorismo pesqueiro. A campanha propõe que as pessoas criem o hábito de incluir o consumo do pescado ao menos uma vez por semana.

0: peixe foi o meio de sobrevivência do seu Francisco dos Santos Bezerra, que desde os 9 anos de idade já acompanhava o pai, que era pescador. Hoje, aos 65 anos, está aposentado da profissão.
1: Saía assim 2:30 da manhã e quando era 1 hora da tarde já estava chegando de volta. Minha família toda eu criei a custa de pescaria.
0: E foi justamente o pescado que fez a merendeira Marli Pereira de Souza ganhar até prêmio. Só de saber os ingredientes, já dá vontade de experimentar essa receita, que leva o nome de peixe joia rara.
2: Leite de coco, extrato de tomate, vem a batata inglesa, vem o queijo mussarela, que dá todo o diferencial, né? Todo o sabor do peixe. Nós colocamos o tomate, a cebola, o pimentão, a manteiga, para dar aquela refogada, aquela apurada, e é onde vai dando sabor.
0: E esse prato é um dos preferidos de Ana Júlia Ramos da Silva, de 9 anos.
3: Gosto muito do peixe porque o peixe é macio e também do queijo e da batata.
0: A diretora escolar Maria Ângela Rolim de Oliveira garante que os alunos aprovam essa refeição.
4: Na escola a gente usa muitas estratégias para a criança aceitar bem o peixe. Então aqui na escola eles amam o peixe assado. Eles amam esse peixe, né, que a nossa merendeira faz com batata, com queijo mussarela. Então assim, tem uma boa aceitação.
0: O pescado chega até as escolas públicas de diferentes regiões do país por meio do PNAE, o Programa Nacional de Alimentação Escolar. Uma pesquisa nacional realizada pelo FNDE em parceria com o Ministério da Educação e o Ministério da Pesca e Aquicultura aponta o potencial de ampliação do pescado na merenda escolar. O levantamento revela que a inclusão do pescado nas escolas ainda possui espaço para crescimento. O ministro da Pesca e Aquicultura, Édipo Araújo, ressalta que a cadeia produtiva nacional está muito organizada e preparada para atender a demanda.
5: São pescadores, pescadoras, armadores, aquicultores, feiras e empresas que envolvem essa cadeia. O pescado brasileiro, ele precisa estar no centro da mesa da população brasileira.
0: E quem ficou com vontade de comer peixe pode conferir receitas, espécies de peixes, além de dicas sobre como escolher o pescado, saber se ele está fresco e bem armazenado no site comapescado.com.br. Reportagem Luciana Colares de Holanda.
6: Uma plataforma abre possibilidades para que pessoas com deficiência pratiquem atividades esportivas.
7: Mas quem pode participar? No Paradesporto, atletas com diferentes tipos de deficiência podem competir.
6: Para promover disputas justas e significativas, existe um sistema de classificação que determina quem é elegível para competir e agrupa os atletas em classes esportivas, considerando o impacto da deficiência nas atividades fundamentais de cada modalidade.
8: A atleta paralímpica de tênis de mesa, Carla Maia, conta como o esporte transformou sua vida.
9: Trouxe propósito, me trouxe desafio, me trouxe saúde, oportunidade até como repórter depois. Por isso eu indico para todo mundo.
8: E para quem deseja começar a praticar uma modalidade paralímpica, como Carla Maia, o Comitê Paralímpico Brasileiro oferece uma plataforma que reúne orientações sobre como dar os primeiros passos e permite localizar clubes e associações que desenvolvem atividades esportivas adaptadas. A página Quero Ser Atleta Paralímpico está disponível no site cpb.org.br. Ela apresenta informações para quem pretende iniciar no esporte, seja por lazer e inclusão, ou seja com o objetivo de seguir uma trajetória no alto rendimento. A ferramenta também facilita a busca por instituições que atuam no esporte paralímpico. Segundo o Comitê Paralímpico, existem atualmente mais de 1000 associações dedicadas ao desporto para pessoas com deficiência em todas as regiões do Brasil. O secretário nacional de Paradesporto do Ministério de Esporte, Fábio Araújo, explica qual é o primeiro passo para encontrar a modalidade adequada.
10: Então, procure uma entidade que ofereça um esporte inclusivo acessível e seguro, porque quando você insere o esporte na sua vida, você não está falando só de competição, você está falando de empoderamento, que ela vai buscar uma educação melhor, uma vida social, ela vai buscar seus direitos, ela vai buscar emprego melhor. Então o esporte é a porta de entrada para muitas outras coisas dentro da vida da pessoa com deficiência.
8: E o tipo de deficiência e como ela impacta a execução das atividades não impede a prática de qualquer modalidade. No paradesporto, os atletas passam por uma classificação. O objetivo é minimizar o impacto da deficiência sobre o resultado da competição. O processo é realizado por classificadores certificados que levam em consideração quanto a deficiência afeta a execução das tarefas e atividades fundamentais de determinado esporte. Assim, os atletas podem competir de forma justa em cada modalidade. Reportagem Cleide Lopes.
7: Dia 7 de setembro, próxima segunda-feira, celebramos a independência do Brasil. Mas para chegar a essa conquista, a história começou bem antes de 1822.
6: Foi resultado de um processo que não ocorreu apenas às margens do Ipiranga, mas que envolveu guerras na Europa e Brasil.
7: E não só com personagens dos livros, mas brasileiros anônimos em diversas regiões do país.
6: Vamos conhecer um pouco mais sobre essa história na reportagem de Graziele Bezerra.
11: No início do século XIX, a Europa estava em guerra. O imperador francês Napoleão Bonaparte decretou o impedimento do comércio dos países europeus com a Inglaterra. Diante da recusa de Portugal em aderir e a ameaça de uma invasão francesa, o príncipe regente Dom João decidiu transferir a corte portuguesa para o Rio de Janeiro. Foi então que o Brasil deixou de ser colônia e passou a integrar o Reino Unido de Portugal. Anos depois, com a queda de Napoleão na Europa, as cortes portuguesas passaram a exigir o retorno da família real. Dom João retornou a Portugal, mas deixou aqui seu filho, Dom Pedro I, que protagonizou o chamado Dia do Fico. Em 9 de janeiro de 1822, conforme relembra o escritor e jornalista Laurentino Gomes.
12: Dom Pedro, pressionado pelas cortes constituintes que queriam que ele voltasse a Portugal, ele decide, não, se é para o bem da nação e felicidade geral de todos, eu fico. Ou seja, é um rompimento entre o herdeiro da coroa portuguesa e a monarquia que estava em Lisboa. E a partir daí, diria assim, que o processo se torna irreversível, né?
11: No dia 7 de setembro, nas proximidades do rio Ipiranga, Dom Pedro recebeu cartas com notícias e decisões das cortes portuguesas. E foi ali que ocorreu o episódio que entrou para a história como o Grito da Independência. Como detalha o historiador e diretor do Museu do Ipiranga, Paulo Garcês Marins.
13: Aqui foi declarada a independência, porém, essa independência foi pactuada no Rio de Janeiro, naquilo que viria a se tornar a corte imperial, com as elites do país fazendo um movimento bastante conservador nesse processo de independência.
11: Outros personagens tiveram participação direta no processo de independência, como o ministro José Bonifácio e a princesa Leopoldina, esposa de Dom Pedro. Sem eles, provavelmente Dom Pedro não teria conseguido aguentar a pressão entre a corte de Lisboa e os interesses brasileiros, segundo o jornalista e escritor Laurentino Gomes. Mas ele lembra também de outros brasileiros que protagonizaram a independência.
12: Os brasileiros de 1821 e 1822 sonharam grande. Brasileiros ricos, imperiais, mas também brasileiros pobres, brasileiros escravizados, brasileiros simples, anônimos. Sonharam que o Brasil poderia se manter como um país unido, que não se dividisse, um país que se tornasse independente de Portugal e tivesse grandes ambições. Esse Brasil aconteceu, nós temos o Brasil hoje graças aos sonhos daquela época.
11: Para consolidar a independência, ocorreram confrontos em diferentes regiões do país. Houve combates e mortes no Ceará, no Piauí, no Pará e, sobretudo, na Bahia, onde foram desencadeadas as batalhas de Pirajá e de Itaparica. colaboração de Malu Prado, reportagem Graziele Bezerra.
7: Quem estava na lista de espera do ProUni e foi chamado tem até o dia 14 de setembro para comprovar as informações apresentadas na inscrição.
6: A documentação deve ser entregue à instituição de ensino indicada pelo candidato.
7: Cada faculdade ou universidade define o formato de recebimento dos documentos exigidos, que pode ser presencial ou online.
6: Quem não apresentar os dados no prazo, perde a vaga.
7: O programa Universidade para Todos usa a nota do Enem para conceder bolsas em instituições particulares de ensino.
6: E essas foram as notícias do governo federal.
7: Uma realização da Secretaria de Comunicação Social da Presidência da República.
6: Com produção da empresa Brasil de Comunicação.
7: Fique agora com as notícias do Poder Judiciário e do Congresso Nacional. Boa noite.
6: Boa noite para você. Até amanhã.

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2: Jornada Ítalo-Hispano-Brasileira de Direito Público foi encerrada no Supremo Tribunal Federal com um debate sobre integridade do processo democrático eleitoral.
3: Para STJ, comprador de celular defeituoso não está dispensado automaticamente de aguardar prazo legal para conserto.
2: Bancário chamado de devagarinho, obtém aumento de indenização na justiça.
3: Boa noite, eu sou o Arthur Filho.
2: E eu sou Walter Lima.
3: A 17ª Jornada Ítalo-Hispano-Brasileira de Direito Público foi encerrada nesta quinta-feira no Supremo Tribunal Federal com debate sobre integridade do processo democrático eleitoral e o papel da justiça constitucional.
2: O encontro, iniciado ontem, reuniu magistrados, professores e pesquisadores do Brasil, da Itália e da Espanha. Marta Ferreira.
4: A jornada teve como tema resistência democrática e justiça constitucional. Na terceira e última sessão do evento, os debates abordaram a atuação da justiça constitucional para garantir a regularidade das eleições. O diretor do Centro de Estudos Constitucionais do STF, Fernando Facuri Scaff, apresentou o panorama dos acontecimentos posteriores às eleições presidenciais de 2022 e exibiu vídeo institucional sobre os ataques às sedes dos três poderes em 8 de janeiro de 2023. Ele citou as investigações, os processos e os julgamentos decorrentes dos ataques. Segundo Scaff, o cenário político brasileiro continua marcado por disputas intensas e críticas ao Supremo e ao sistema de justiça.
3: STJ entende que comprador de celular defeituoso não está dispensado automaticamente de aguardar prazo legal para o conserto.
2: O prazo definido em lei é de até 30 dias para o fornecedor resolver o problema. Fátima Uchoa.
5: A Defensoria Pública do Rio de Janeiro ajuizou ação civil pública contra as operadoras Claro, Oi, Tim e Vivo, alegando que o celular é produto essencial e por isso seria abusiva a prática dos fornecedores de não disponibilizar o direito imediato à troca, à devolução do valor pago ou ao abatimento do preço, mas o Tribunal de Justiça Estadual discordou. No voto condutor do julgamento pelo STJ, o ministro Ricardo Vilas Boas Cueva observou que, em regra, só após os 30 dias é que a lei garante ao consumidor uma dessas três opções. E embora o celular seja importante na vida cotidiana, cabe ao juiz analisar cada caso se o aparelho é essencial para a pessoa, a ponto de serem dispensados os 30 dias.
3: Um bancário que era alvo frequente de apelidos e brincadeiras ofensivas por causa de uma doença relacionada ao trabalho vai receber uma indenização maior por danos morais.
2: A decisão é da terceira turma do Tribunal Superior do Trabalho, Samanta Flor.
6: O bancário foi diagnosticado com LER-DORT, doença que afetava os movimentos e dificultava que ele realizasse algumas tarefas. O trabalhador passou a ser alvo frequente de comentários e brincadeiras ofensivas entre os colegas. Para a terceira turma do TST, além da repetição das ofensas, houve omissão da empresa em impedir a situação. Por isso, a corte elevou a indenização por danos morais de 10 mil para 20 mil reais.
3: Tribunal Superior Eleitoral celebra Pacto Nacional pela Paz e Tolerância nas eleições 2026.
2: Acordo busca promover diálogo, segurança, pluralismo e fortalecimento da democracia no pleito de outubro. Fábio Ruas.
7: O pacto foi firmado nesta quinta-feira com instituições da sociedade civil e organizações religiosas. O objetivo é fortalecer a democracia, promover a convivência pacífica e contribuir para a realização de eleições livres, seguras e legítimas. Na abertura do evento, o presidente do TSE, ministro Cássio Nunes Marques, disse que o tribunal dá um passo que transcende o calendário eleitoral por um propósito comum de fortalecer a democracia brasileira e reafirmar um de seus pilares constitucionais, o pluralismo político. Ele disse também que é necessário construirmos um ambiente em que ninguém tenha medo de votar, de manifestar opinião, de participar da vida pública ou de defender as próprias convicções.
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3: A você, uma boa noite.
2: E até amanhã.
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1: Eu sou Paula Groba.
2: E eu sou Humberto Pinheiro.
1: E estes são os destaques de hoje do Jornal do Senado, que começa agora.
2: Aprovada a MP da taxa das blusinhas, que zera imposto sobre compras internacionais de até $50.
1: Congresso aprova medida para acelerar fila de benefícios do INSS.
2: Senado aprova a criação de Universidade Federal da Fronteira Norte.
1: Boa noite.
2: Boa noite.
1: O Senado confirmou o fim da taxa das blusinhas, que é um imposto nas compras internacionais de até $50.
2: A medida ainda determina a realização de avaliações periódicas sobre os impactos da desoneração fiscal. E mais, o texto ainda prevê isenção de impostos para medicamentos de doenças raras que não tenham similar no Brasil. Repórter Márcio Maturana.
3: Agora é definitivo. Compras internacionais de até $50, cerca de R$250, não pagam mais um imposto de importação, que era de 20%. A senadora Leila Barros, do PDT do Distrito Federal, foi a relatora na comissão mista da medida provisória.
4: Enquanto o viajante que se desloca ao exterior já goza de isenções de tributos federais sobre a bagagem no valor de $1.000, a família de baixa renda que não viaja não dispõe desse mesmo canal desonerado. A única forma de disposição desse extrato social para adquirir produtos importados de pequeno valor é pela remessa internacional.
3: Nas compras de até $3.000, as alíquotas da importação serão reduzidas de 60% para 30%. Uma das mudanças é a isenção de impostos para medicamentos de doenças raras que não tenham similar no Brasil. Outras são a adoção de medidas para a venda de produtos ilegais e a realização de avaliações periódicas sobre os impactos da desoneração. O primeiro em 3 meses e os seguintes em intervalos de no máximo 6 meses, como explicou Leila Barros.
5: A gente atendeu em parte a maior preocupação do setor, que é a avaliação, dando essa autonomia ao Ministério da Fazenda, a avaliação de 6 em 6 meses e também passar pelo Executivo a avaliação do Congresso Nacional anualmente.
3: O imposto sobre importações de até $50 ganhou o apelido de taxa das blusinhas, mas existia para qualquer tipo de produto, como eletrônico ou cosméticos em compras internacionais que ficaram populares em sites e aplicativos de celular. Já a cobrança do ICMS continua igual para compras de qualquer valor, porque a alíquota desse imposto é definida pelos estados.
1: E o Senado enviou para a sanção presidencial a prorrogação até 2030 de incentivos fiscais a programas de atenção à saúde oncológica e de pessoas com deficiência.
2: Com a medida, empresas poderão continuar direcionando parte de seus impostos para financiar projetos de entidades sem fins lucrativos que atuam na prevenção, no diagnóstico e no tratamento. Repórter Pedro Pincer.
6: O projeto altera o funcionamento do Programa Nacional de Apoio à Atenção Oncológica e do Programa Nacional de Apoio à Atenção da Saúde da Pessoa com Deficiência. O texto prorroga até o ano calendário de 2031 a possibilidade de dedução do imposto de renda para doações destinadas aos dois programas. Com a medida, empresas poderão continuar direcionando parte dos seus impostos para financiar projetos de entidades sem fins lucrativos que atuam na prevenção, diagnóstico e tratamento de doenças oncológicas, bem como em serviços de reabilitação e tecnologias assistivas. A relatora, senadora Mara Gabrilli, do PSD de São Paulo, ressaltou que a aprovação não vai significar aumento de despesas.
7: Não há no texto ampliação de percentuais de dedução, criação de novos benefícios ou majoração de despesa orçamentária direta. Os limites e condições para usufruto do benefício permanecem inalterados, de modo que a renovação do incentivo não implica aumento de renúncia fiscal em termos percentuais, mas apenas a manutenção do regime vigente por mais um ciclo.
6: O texto também atualiza a legislação para incluir o termo correto transtorno do espectro autista e adequa as referências às normas de certificação de entidades beneficentes. Música.
1: A fila de benefícios do INSS é um dos principais desafios da Previdência. Para reduzir a espera de quem precisa de uma resposta sobre aposentadorias, auxílios e outros benefícios, o Congresso aprovou uma medida provisória que amplia a força-tarefa do INSS e da Perícia Médica Federal.
2: A medida reforça as equipes do órgão e da Perícia Médica Federal com o objetivo de acelerar a análise dos pedidos que estão há mais de 30 dias na fila. Repórter Rodrigo Rezende.
8: O Congresso aprovou a medida provisória que ampliou a força-tarefa do INSS e da Perícia Médica Federal com o objetivo de diminuir a fila de cidadãos que aguardam benefícios previdenciários. A ideia da MP é dar celeridade à análise dos pedidos, principalmente para aqueles que estão aguardando há mais de 30 dias na fila. A relatora, senadora Zenaide Maia, do PSD do Rio Grande do Norte, destaca que desde a edição da MP, os resultados já são significativos.
9: Os resultados alcançados em 2026 evidenciou a efetividade do programa. Entre janeiro e junho, o número de processos pendentes de análise ou de perícia médica inicial caiu de 2,7 milhões para 1,7 milhão. A redução foi ainda mais expressiva nos processos com tempo de espera superior a 45 dias, que passaram de 1,7 milhão para apenas 557 mil.
8: Como não houve modificação por deputados e senadores no conteúdo da MP enviada pelo Poder Executivo, o texto será agora promulgado pelo Congresso.
1: Atos de crueldade contra animais poderão estar entre as hipóteses que autorizam a aplicação de medidas socioeducativas de internação para crianças e adolescentes.
2: Projeto com essa determinação teve a votação concluída na Comissão de Constituição e Justiça e deve seguir diretamente para análise da Câmara dos Deputados. Repórter Bruno Lourenço.
10: O projeto de lei inclui ações contra animais praticadas com crueldade extrema ou com potencial concreto de causar lesão grave ou morte como nova hipótese de internação para menores de idade. A proposta também aumenta penas para maus tratos contra animais em geral. A relatora, senadora Leila Barros, do PDT do Distrito Federal, defendeu maior cuidado com os animais.
4: A vedação à crueldade, ela constitui fundamento central do direito animal brasileiro e confere proteção aos animais individualmente considerados. Essa proteção constitucional também se relaciona à dignidade da pessoa humana na medida em que a submissão de animais à crueldade degrada os próprios valores éticos que devem orientar as ações humanas e a atuação estatal.
10: O texto ainda aumenta a punição em casos que envolvam tortura, abuso sexual ou transmissão das agressões pela internet.
1: E avançou no Senado a criação de um serviço de telefone nacional gratuito para encaminhar denúncias de maus tratos a animais. A proposta assegura o direito ao anonimato dos denunciantes.
2: O projeto define como maus tratos atos de crueldade, abandono, agressão, mutilação, falta de alimentação e cuidados, além de trabalho excessivo ou inadequado. O abandono também é considerado maus tratos. A matéria seguiu para análise do plenário em regime de urgência.
1: O Senado aprovou o projeto do Executivo que cria a Universidade Federal da Fronteira Norte.
2: A nova instituição herdará a estrutura, os estudantes, servidores e professores atualmente vinculados ao campus Oiapoque da Universidade Federal do Amapá. Repórter Alexandre Campos.
11: A população do extremo norte do Amapá, que vive no município do Oiapoque e imediações, contará com uma nova instituição de ensino superior. Isso porque o Senado aprovou nesta quinta-feira o projeto do Executivo que cria a Universidade Federal da Fronteira Norte a partir do desmembramento da Universidade Federal do Amapá. Em julho, um projeto semelhante havia sido analisado pelos senadores. No entanto, a proposta foi vetada pelo governo por ter sido apresentada por parlamentar e não pelo Poder Executivo, como manda a Constituição. Representante do Amapá, o presidente do Senado, Davi Alcolumbre, destacou a importância estratégica da Universidade Federal da Fronteira Norte.
12: É fundamental termos a condição de formarmos capacidade intelectual na academia, na universidade, no conhecimento, nessa nova perspectiva das riquezas da exploração do petróleo e das riquezas que o petróleo pode proporcionar para o Brasil e vai proporcionar para a Amazônia, de conhecimento, de inteligência, e a universidade, só ela é capaz de gerar todas essas perspectivas.
11: Além da oferta de vagas em cursos de graduação e pós-graduação, a nova instituição também atuará em pesquisa e extensão e buscará promover o desenvolvimento regional. O projeto segue para a sanção presidencial.
2: Edição de Paulo Groba e trabalhos técnicos de Eliseu Caires. O Jornal do Senado fica por aqui. Acompanhe agora as notícias da Câmara dos Deputados. Boa noite.
1: Boa noite e até amanhã.
13: Jornal Câmara dos Deputados. Plenário da Câmara zera imposto sobre importações de até 50 dólares.
14: Câmara confirma Brasil em acordos de proteção à mulher no trabalho.
13: Deputados aprovam Plano Nacional de Cultura para a próxima década.
14: Boa noite. A Câmara aprovou o Plano Nacional de Cultura para os próximos 10 anos. O repórter Antônio Vital tem os detalhes da proposta.
15: A Câmara dos Deputados aprovou o projeto do governo que institui o Plano Nacional de Cultura para os próximos 10 anos. A proposta estabelece princípios, diretrizes, eixos estratégicos e mecanismos de gestão para orientar as políticas culturais do país. Entre os princípios das políticas públicas voltadas para o setor estão o respeito à diversidade cultural, a valorização dos trabalhadores e a garantia de direitos, como o acesso universal à cultura, a liberdade de expressão e a preservação do patrimônio imaterial. Entre os eixos estratégicos estão o financiamento descentralizado, a redução das desigualdades regionais no acesso aos recursos, a presença das artes e da cultura nos currículos escolares e a proteção de culturas tradicionais, indígenas e de matriz africana. Outro eixo é a proteção de direitos autorais no ambiente digital, principalmente em função do uso de ferramentas de inteligência artificial. Cada eixo apresenta objetivos que servirão de base para a elaboração de metas específicas, ainda a ser definidas. O texto também prevê mecanismos de monitoramento do alcance dessas metas, tanto pelo governo federal quanto por estados e municípios. A proposta foi enviada pelo governo ao Congresso no ano passado, a partir de debates da 4ª Conferência Nacional de Cultura e consultas abertas ao público pela plataforma Brasil Participativo, com mais de 85 mil acessos. O relator da proposta, deputado Pedro Czai, do PT de Santa Catarina, acrescentou outros pontos ao projeto, como a prorrogação até 2028 do prazo para que estados e municípios façam a adesão ao Sistema Nacional de Cultura ou criem seus próprios fundos de cultura como condição para receberem recursos da Política Nacional Aldir Blanc de Fomento à Cultura. Esse prazo hoje termina no ano que vem. Pedro Czai disse que os objetivos, diretrizes e eixos estratégicos do Plano Nacional de Cultura contam com fontes de recursos e incentivos fiscais já existentes, mas ele anunciou que o governo vai elaborar um projeto para aumentar as fontes de financiamento para o setor.
16: As ações estratégicas e os indicadores serão democraticamente construídos com estados e municípios do Brasil. Isso para deixar claro, diferente do Plano Nacional de Educação, nós fizemos metas, definimos financiamento, definimos PIB, etc. Neste ponto, em relação ao financiamento, nós vamos apresentar um outro projeto para discutir novas formas de financiamento da cultura brasileira.
15: O projeto cria um colegiado para gerir o Plano Nacional de Cultura, com representantes do Ministério da Cultura, do Conselho Nacional de Política Cultural e dos órgãos gestores dos estados e municípios. A aprovação do Plano Nacional de Cultura para os próximos 10 anos foi acompanhada no plenário pela ministra da Cultura, Margarete Menezes, e foi comemorada pela bancada do governo. A deputada Jandira Fegali, do PCdoB do Rio de Janeiro, destacou a importância da cultura para o país.
17: Cultura é economia, é trabalho, é disputa, é compreender o Brasil profundo, é entender o que ele é capaz, de que forma a gente faz a integração civilizatória de toda a sociedade na sua diversidade. Não há nenhuma luta de resistência e luta por independência que a cultura não tenha sido um fator fundamental. E no momento que tentam nos recolonizar, aprovar esse plano é um instrumento de resistência.
15: O projeto que institui o Plano Nacional de Cultura para os próximos 10 anos foi enviado para análise do Senado. Da Rádio Câmara de Brasília, Antônio Vital.
13: Saúde.
18: Rosiana Sarney, do MDB do Maranhão, quer obrigar o SUS a encaminhar pacientes com câncer para hospitais privados quando os prazos legais para diagnóstico ou início do tratamento não forem cumpridos. A medida também prevê encaminhamento preventivo quando o atendimento público estiver prestes a estourar o prazo.
14: Rosiana Sarney afirma que a proposta dá efetividade aos prazos já previstos para o atendimento oncológico. Pelo texto, o paciente deverá ser comunicado do encaminhamento, terá transporte garantido quando necessário e continuará acompanhado pela rede pública durante todo o tratamento.
13: Previdência.
18: Beto Preto, do PSD do Paraná, propõe que a remuneração de adolescentes e jovens contratados como aprendizes deixe de entrar no cálculo da renda familiar do Bolsa Família. A medida valeria durante a vigência do contrato de aprendizagem e preservaria os demais critérios do programa.
14: Beto Preto explica que a proposta evita que famílias percam o benefício quando um jovem consegue o primeiro emprego como aprendiz. O deputado afirma ainda que a mudança incentiva a qualificação profissional e reduz a evasão escolar.
13: Trabalho.
18: A Câmara aprovou a adesão do Brasil a dois tratados internacionais sobre trabalho que protegem as mulheres. O repórter Marcelo Lascher traz os detalhes.
19: A Câmara dos Deputados aprovou a adesão do Brasil a dois tratados internacionais sobre direitos dos trabalhadores e, em especial, as mulheres. Um dos textos aprova a adesão do Brasil à Convenção da Organização Internacional do Trabalho, a OIT, com medidas contra violência e assédio no trabalho. A Convenção 190 da OIT é o primeiro tratado internacional a reconhecer o direito de todas as pessoas a um mundo de trabalho livre de violência e assédio. Os países que ratificarem o texto ficam obrigados a adotar medidas para proibir violência e assédio contra trabalhadores e garantir reparação às vítimas e sanções aos autores. A Convenção considera violência e assédio baseados no gênero como práticas inaceitáveis e inclui o assédio sexual como violência praticada contra as pessoas em razão de seu sexo e gênero. Outro trecho estabelece que as medidas previstas na Convenção se aplicam à violência e assédio que ocorrem no trabalho, inclusive durante os deslocamentos do empregado. A adesão do Brasil ao tratado recebeu parecer favorável da relatora, a deputada Benedita da Silva, do PT do Rio de Janeiro, mas foi criticada pelo deputado Kim Kataguiri, do Missão de São Paulo. Segundo ele, os termos que designam o assédio no ambiente de trabalho são vagos e podem encarecer os encargos trabalhistas.
20: Gente, não é à toa que só 30% dos países que integram a OIT concordaram com esse tratado. Nós, mais uma vez, Brasil, América Latina, África, estamos sendo feitos de tonto pela Europa, que vão lá, usam seus 3 votos, cada país lá na OIT, e empurram legislação trabalhista para nós. A gente fica com a legislação mais cara, a gente fica com a legislação mais burocrática.
19: O plenário também aprovou a adesão do Brasil a outra convenção da OIT, esta voltada para promover a igualdade de oportunidades de tratamento para trabalhadores, homens e mulheres, com responsabilidades familiares. Segundo a convenção, as responsabilidades familiares não podem ser usadas como uma razão para demissão. Os trabalhadores devem ter direito à livre escolha de um emprego, levando em conta suas necessidades com responsabilidades familiares. A deputada Benedita da Silva também ofereceu parecer favorável à adesão do Brasil a esse tratado.
21: A ratificação da convenção reforça demais as respostas às interrupções de trajetória laboral impostas pelas responsabilidades de cuidado, que reduzem a densidade contributiva das trabalhadoras e comprometem sua cobertura previdenciária na velhice.
19: As propostas que ratificam a adesão do Brasil às duas convenções da Organização Internacional do Trabalho sobre assédio e cuidado seguiram para análise do Senado. Da Rádio Câmara de Brasília, com informações de Antônio Vital, Marcelo Larcher.
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13: Segurança Pública.
14: Silvia Cristina, do PP de Rondônia, defende a aprovação da proposta de emenda à Constituição que reduz a maioridade penal de 18 para 16 anos. A deputada argumenta que a medida pode ajudar a reduzir a violência e responsabilizar jovens envolvidos em crimes graves.
18: Silvia Cristina cita a experiência pessoal com a violência ao lembrar o assassinato do pai e diz que criminosos adultos usam adolescentes para cometer delitos. Para ela, é preciso endurecer as punições para quem participa da destruição de famílias por meio da criminalidade.
0: se diminuir a maioridade, até porque rapaz e meninas, aos 16 anos, eles já votam, já casam, já sabem muito bem, já têm noção do que estão fazendo, a gente diminui essa violência que assola o Brasil. Então é um fato que causa muita discussão, mas para quem sabe já sofreu na pele o efeito da violência, não pode deixar de ser favorável a algo que a gente sabe que tem que ser mais rigorosa, nós temos que ser mais rigorosos nas penalidades de quem sabe que está destruindo família.
14: Sargento Faur, do PL do Paraná, apoia a redução da maioridade penal para casos de crimes graves. O parlamentar lembra sua experiência na Polícia Militar para defender punições mais severas a infrações hediondas e de envolvimento com o crime organizado.
3: Muitas vezes fala-se que queremos prender crianças. É mentira. Nós queremos prender menores bandidos. Menores cometem crimes graves transportando drogas químicas, estuprando e matando crianças, matando pessoas para roubar. Precisam ser punidos severamente de acordo com a gravidade dos seus crimes. Comissão especial instalada, já começamos os trabalhos e tive contato com o relator e ele deu a entender que vai fazer uma consulta pública, um plebiscito para que o povo decida finalmente se quer ou não a redução da maioridade penal no Brasil.
18: Na opinião de Sargento Faur, a revisão da legislação penal responde a uma demanda expressiva da sociedade por mais segurança. O deputado garante que a maioria dos integrantes da comissão especial é favorável à proposta.
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13: Justiça.
14: Acácio Favacho, do MDB do Amapá, é autor de proposta que consegue gratuidade da justiça a pessoas que recorram ao judiciário para obter atendimento de saúde do poder público ou de planos privados. Pela matéria, o benefício poderá ser concedido antes da análise da situação financeira do paciente.
18: A gratuidade abrange ações sobre medicamentos, tratamentos, cirurgias, internações e outros recursos relacionados à saúde. Acácio Favacho avalia que a medida facilita o acesso à justiça em situações nas quais os gastos médicos podem comprometer a renda do paciente.
13: Política.
14: Vinícius Gurgel, do PL do Amapá, apoia projeto que impede condomínios e proprietários de proibir o funcionamento de sedes partidárias em imóveis comerciais. De acordo com a proposta, a regra vale desde que sejam respeitadas normas de segurança, acessibilidade e vizinhança.
18: Vinícius Gurgel considera que a medida protege a liberdade de organização dos partidos políticos. O texto torna nulas cláusulas que imponham esse tipo de restrição e prevê que o prejudicado solicite a reparação por eventuais danos. A matéria está no Senado após a aprovação da Câmara.
13: Desenvolvimento Regional.
14: Altineu Cortes, do PL do Rio de Janeiro, defende um regime especial para acelerar obras de reconstrução em cidades atingidas por eventos climáticos extremos. Ele explica que a proposta simplifica licitações, reduz prazos administrativos e prioriza a recuperação da infraestrutura.
18: Na visão de Altineu Cortes, é preciso agilizar as ações de reconstrução e prevenção em estados e municípios em situação de calamidade pública. Para ele, o Estado precisa garantir socorro rápido e eficiente às populações afetadas por desastres naturais.
14: Paulo Litro, do União do Paraná, apresentou o projeto que reforça as regras de segurança para a abertura de comportas de barragens. A proposta do parlamentar determina que a liberação da água seja feita de forma gradual, conforme o volume de chuvas e o nível dos reservatórios.
18: Paulo Litro também propõe a instalação de sistemas de alerta para moradores de áreas próximas às barragens. O texto, que atualmente tramita na Comissão de Integração Nacional, prevê ainda a divulgação dos planos de abertura das comportas para reduzir riscos de inundações.
13: Votação.
14: Deputados aprovam medida que isenta de imposto compras internacionais de no máximo $50. O repórter Antônio Vital tem mais informações sobre a chamada taxa das blusinhas.
15: A Câmara dos Deputados aprovou medida provisória que isenta do imposto de importação as compras internacionais de até $50, conhecida como taxa das blusinhas. A medida provisória, aprovada faltando 5 dias para perder a validade, já está em vigor desde maio, quando foi publicada. Até então, as compras de até $50 pagavam taxa de 20%. O texto também zera a alíquota de importação para medicamentos destinados a doenças raras que não tenham similar nacional. Estabelece ainda taxação de 30% para as compras entre $50 e $3 mil. Com a possibilidade de o governo impor limites para os produtos mais caros. Além disso, obriga as plataformas de comércio eletrônico a adotarem mecanismos contra fraudes, como preços fictícios abaixo dos preços reais e fracionamento das compras de modo a evitar a taxação. O descumprimento sujeita as empresas a multas, suspensão de atividades e até proibição de operar no país. O texto final cria ainda um sistema de avaliação periódica sobre os impactos da isenção, com dados sobre os impactos da medida sobre os empregos, a arrecadação e o comércio. Os relatórios devem considerar especialmente setores considerados mais atingidos pela concorrência de produtos importados, como de roupas, calçados, brinquedos e cosméticos. Deputados da oposição criticaram a proposta e disseram que o fim da taxação sobre os produtos importados prejudica a indústria e o varejo nacionais. Foi o que disse o deputado Gilson Marques, do Novo de Santa Catarina.
6: O empreendedor brasileiro, aquele que paga DARF, que paga Selic a 15%, que contrata e pagar um imposto caríssimo, tem que concorrer com...
7: 10 horas. Boa noite.
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23: A periodontite é uma infecção bacteriana que acomete os tecidos, ligamentos e osso que envolvem e sustentam os dentes. Nos casos mais graves, podem levar a sangramento, ao amolecimento dos dentes e até a perda óssea. Estudos realizados por pesquisadores da Faculdade São Leopoldo Mandic identificam um composto capaz de combater a inflamação crônica das gengivas. A molécula testada inibe a ação de uma enzima chamada epoxi-hidrolase solúvel e assim o organismo é estimulado a produzir substâncias anti-inflamatórias entre elas metabólitos de ácidos graxos poliinsaturados, similares às gorduras do tipo ômega presentes em peixes e frutas, como nozes e abacate. Esses mediadores têm alta capacidade de conter inflamações exageradas e estimular a reparação de tecidos danificados do nosso organismo. O conjunto dos dados sugere que a inibição farmacológica da enzima epoxi-hidrolase solúvel previne a perda óssea ao reduzir a grande quantidade de mediadores inflamatórios, estimulando nossas células de defesa, conhecidas como macrófagos, a controlar a inflamação juntamente com o aumento dos mediadores que induzem o término da resposta inflamatória. Um viva para a ciência e o progresso da sociedade.
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24: Noite ao noite em sintonia que chega no seu Dion, levando até você até a meia-noite as melhores músicas, encerrando esta quinta-feira, 3 de setembro, com chave de ouro, hein? É sempre um prazer ter você aqui. Seguimos com Another Level, Be Alone No More, é a primeira de hoje. 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

0: David Foster, After the Love Has Gone, e ainda és aqui na programação mais gostosa de ouvir. 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
0: Olá, ótima noite incomparável. Esta é a Conecta FM e o Noite em Sintonia. She's Beautiful, W.

Fight for Fighting com Superman e Duran Duran, Ordinary World. Música gostosa de ouvir, sempre as melhores, aqui no Noite em Sintonia.

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21: Olá, estamos abrindo a hora final, noite em sintonia, mais que uma rádio, hein? Uma conexão direta com seu bom gosto. Seguimos com Fornum Blondes WhatsApp. Excelente noite.

0: Bruce Springsteen com Street of Philadelphia e também Phil Collins, I Groove Kind of Love. Quanta qualidade em Conecta FM, uma rádio de verdade. 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
3: Olá, boa noite para quem quer mais. Mais músicas sintonizam a melhor rádio, Conecta FM. Cutting Crew, I've Been in Love Before. É mais uma que pinta aqui no seu rádio.

0: sequência, eu continuo por aqui trazendo Especial Conecta com ele, Arthur Carvalho. Continue com a gente. Zero Hora.
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0: Hoje o Especial Conecta apresenta a história de uma artista que atravessou décadas reinventando a si mesma. Uma compositora que começou ainda menina, enfrentou os bastidores mais duros da indústria musical e transformou tudo isso em uma das trajetórias mais consistentes do pop e do rock alternativo. Hoje a gente conhece a história de Alanis Morissette. E comigo, para contar essa história, ele, Arthur Carvalho. Oi, Arthur.
3: E aí, gente? Oi, Mônica. Isso mesmo, Alanis Nadine Morissette. Ela nasceu em 1º de junho de 1974 em Ottawa, no Canadá. Filha de pais professores, Alan e Georgia, cresceu em um ambiente estável, mas exigente. Desde cedo, mostrou sensibilidade e curiosidade. Aos 6 anos, já escrevia poemas. Aos 7, aprendeu piano.
0: Aos 10, gravou sua primeira música, Fate Stay With Me.

0: Logo depois, participou de programas de televisão e comerciais, tornando-se uma pequena celebridade local. Mas ainda era apenas uma menina tentando entender o mundo adulto demais. Com 14 anos, assinou seu primeiro contrato profissional e lançou em 1991 o álbum Alanis, seguido de Now Is The Time em 1992, ambos voltados para o pop adolescente canadense.
1: Durante essa fase, Alanis viveu o que depois descreveria como um período de manipulação e medo. Com a fama precoce, vieram a sexualização da imagem, o assédio e a pressão estética. Mais tarde, ela revelaria ter sido vítima de abusos por parte de pessoas próximas da indústria musical.
0: Essas experiências deixaram marcas profundas. A jovem artista começou a questionar o sentido de estar ali, cercada por holofotes, mas se sentindo sozinha. Em 1993, após o fim do contrato com a gravadora canadense, ela decidiu recomeçar. Pegou suas economias e se mudou para Los Angeles, em busca de autenticidade. E no especial Conecta de hoje, você confere Ironic.

Em Los Angeles, Alanis conheceu o produtor Glenn Ballard. Da parceria intensa entre os dois, nasceu Jagged Little Pill, lançado em junho de 1995. O disco unia confissões pessoais, crítica social e melodias que misturavam pop, rock e folk. A sinceridade das letras chamou a atenção imediata da gravadora Maverick, a mesma de Madonna. Alanis Morissette, no especial Conecta, com You Learn.

poucos meses, o álbum se tornou um fenômeno, com singles como You Learn, Hand in My Pocket e Ironic. Alanis alcançou o topo das paradas e vendeu mais de 33 milhões de cópias no mundo. Aos 21 anos, ela era a artista mais premiada da década, levando 4 Grammys em 1996. E fechando essa fase de sua carreira, Hand in My Pocket.

de volta com o especial Conecta. Mas o sucesso também trouxe esgotamento. Durante a turnê mundial, Alanis sofreu crise de ansiedade e depressão.

0: Em entrevistas, contou que se sentia observada por todos, mas compreendida por ninguém. Enquanto o público celebrava a artista, ela tentava lidar com o vazio e com o medo de ser engolida pela própria fama.
1: Para ela, aquele período foi um despertar. Percebeu que a fama não preenchia o que faltava e começou a se interessar por autoconhecimento, leitura e espiritualidade. Entre 1997 e 1998, viajou para a Índia, onde viveu em ashrams e mergulhou em prática de meditação. Dessa experiência nasceu o álbum Superforming Infatuation Junkie, lançado em 1998, que trouxe uma Alanis mais introspectiva e serena. E deste álbum, Thank You. 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

Supposed Former, Infatuation Junkie foi menos comercial, mas marcou uma virada artística. Alanis passou a ser mais compositora e menos celebridade. A música That I Would Be Good resume esse período. Um período de aceitação, independentemente de sucesso, imagem ou aplauso.

0: Em 2002, lançou Under Rug Swept, seu primeiro álbum totalmente autoral, produzido por ela mesma. Foi deste trabalho que saiu Hands Clean, um relatório franco sobre uma relação de poder desigual vivida anos antes.
1: E você confere agora, Alanis Morissette, Hands Clean.

Nos anos seguintes, Alanis lançou So-Called Chaos em 2004, com faixas como Everything e Eight Easy Steps, mostrando uma artista mais equilibrada. E também voltou a revisitar o passado com o álbum acústico Jagged Little Pill Acoustic, comemorando 10 anos do disco original. No especial Conecta, você confere Everything.

Mas a vida pessoal começava a ganhar outro peso. Depois de alguns relacionamentos, Alanis conheceu o rapper e terapeuta Soleil, com quem se casou em 2010. Nos anos seguintes, vieram os filhos Ever, Onyx e Winter. A maternidade trouxe alegria, mas também desafios. Ela foi uma das primeiras artistas a falar abertamente sobre a depressão pós-parto, condição que enfrentou após o nascimento dos dois filhos. Alanis Morissette, Guardian.

Alanis Morissette no Especial Conecta. A partir de 2012, com o lançamento de Havoc and a Bright Lights, Alanis passou a escrever sobre espiritualidade, família e propósito. Ao mesmo tempo, estudava psicologia e terapia somática, aprofundando-se no entendimento das emoções humanas. Ela se tornou ativista de saúde mental, defensora do meio ambiente e de causas femininas. No especial Conecta, 21 Things I Want in a Lover.

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1: Em 2019, ela lançou o álbum Suck Pratt Forks in the Road, já marcado por uma visão madura sobre vulnerabilidade. Durante a pandemia, manteve contato com o público por transmissões ao vivo, discutindo temas como ansiedade e maternidade. Em 2022, retomou as turnês internacionais, celebrando os 25 anos Jagged Little Pill com shows esgotados. E aqui você confere Alanis Morissette, Head Over Feet.
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Em 2024 e 2025, Alanis voltou às estradas com a Triple Moon Tour, ao lado de Joan Jett and the Blackhearts e Morgan Wade. No repertório, clássicos da carreira e faixas mais recentes como Bodyguard, lançada em 2024. A turnê marca uma artista reconciliada com o passado, consciente da importância que sua voz teve para várias gerações. No especial conecta Forgiven.

Hoje, além da música, Alanis mantém um podcast sobre espiritualidade e relacionamentos, onde conversa com psicólogos, terapeutas e artistas. Fala com naturalidade sobre trauma, cura e a importância da empatia. Entre os fãs, é vista não apenas como cantora, mas como uma guia emocional de uma geração que aprendeu com ela a colocar sentimentos em palavras. Alanis Morissette, Carly Simon, Come Around Again. Bem...

0: da menina tímida do Canadá, a voz poderosa do rock alternativo. Alanis construiu uma carreira baseada em coragem e autenticidade. 3 décadas depois, continua relevante, inspirando e reinventando. E talvez seja por isso que o mundo ainda se reconheça quando ela canta.
1: Mais do que prêmios ou números, o legado de Alanis Morissette está na honestidade. Ela mostrou que é possível atravessar a dor sem se esconder atrás da fama. Com sua escrita direta, inspirou dezenas de artistas, de Avril Lavigne a Olivia Rodrigo, e abriu espaço para que mulheres pudessem cantar suas próprias verdades. Essa foi a história de Alanis Morissette, uma artista que transformou cada fase da vida em música e fez da sinceridade a sua marca.
0: Porque no fim das contas, ser verdadeiro ainda é a melhor forma de ser revolucionário.
1: Muito bem, foi um prazer estar mais uma vez aqui trazendo a vida de uma artista como Alanis Morissette. Foi um prazer estar com você, Arthur. Até o nosso próximo encontro.
0: Falou, gente. Tchau, Mônica.

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2: Olá, uma excelente sexta-feira para você. É mais um final de semana que se aproxima, hein? Hoje, 4 de setembro de 2026. Por aqui até às 7 da manhã, Mônica Braga te fazendo companhia e levando a você as melhores músicas e muita informação. Começamos bem com Hanson. I Will Come to You é a primeira de hoje.

melhores músicas, a frequência mais frequente do seu dial. Esse é Seal, Wish on a Star. Dan Fogelberg chegando com o Langer, na rádio dos melhores ouvintes.

0: E agora você que está ouvindo uma boa música também confere informação.
1: Eu começo trazendo a notícia que o Superior Tribunal de Justiça negou o pedido para que Alexandre Nardoni e Ana Carolina Jatobá voltassem a cumprir pena em regime fechado. Os dois foram condenados pela morte de Isabela Nardoni em 2008 e atualmente estão no regime aberto. O pedido foi feito por uma associação que alegava que os dois estariam descumprindo regras impostas pela justiça. A quinta turma do STJ rejeitou o recurso por unanimidade, mas os ministros não analisaram essa acusação. O recurso foi rejeitado porque a associação não pagou as taxas do processo e, com isso, Nardoni e Jatobá continuam soltos. Já eu tô de volta com mais informações.
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3: Conecta FM, 1 hora e 33 minutos.

0: Conecta FM ao seu lado sempre. As melhores músicas do mundo passa por aqui. Kylie Minogue, Especially For You. E tivemos ainda Jim Diamond, I Should Have Known Better, fechando a primeira hora de hoje.
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0: Para cada momento, uma música especial e o melhor momento é o Madrugada Conecta. Vamos juntos em mais uma hora. Música de qualidade para quem aprecia o melhor. Stevie Wonder, Overjoyed.

Você curtindo na programação Conecta as músicas mais gostosas. Tá aí o som de Barry Manilow com Ships. Agora tem Toni Braxton, How Could an Angel Break My Heart.

0: agora você que está ouvindo uma boa música também confere informação. Tô de volta com uns dados interessantes, viu? O Brasil registrou no primeiro semestre desse ano o maior número de desaparecimentos da última década. Foram quase 44 mil casos entre janeiro e junho, 23% a mais do que no mesmo período de 2016. Isso significa uma média de 242 desaparecimentos por dia, ou cerca de 10 casos por hora. A polícia orienta que a família procure a delegacia mais próxima assim que perceber que a pessoa saiu da rotina e não foi localizada. Não é preciso esperar para fazer o boletim. O registro deve ser feito imediatamente para que as buscas comecem o quanto antes. Daqui a pouco tem mais notícias por aqui.
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2: 2 horas e 36 minutos.

Todo dia, toda hora, 24 horas, música e informação na sua madrugada. Pure Cetera com Glare of Love, tivemos ainda Rick James com Ebony Eyes. Muito mais músicas, não saia daí.

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2: Olá, já estamos de volta. Onde quer que você esteja, Conecta vai até você, te alcança com a melhor programação. Em mais uma hora, seguimos com Alice Cooper, I Never Cry.

parte de Sayon, tá curtindo, tá gostando? É sempre um prazer ter você aqui. Laura Pausini é mais uma que pinta na sua madrugada, La Solitudine.

Todo dia, toda hora, conecta, toca bem fundo na sua sensibilidade. Eric Clapton, Tears in Heaven. The Stylistics, lembra dessa? Give a Little Love for Love.

0: agora você que está ouvindo uma boa música também confere informação. Pela primeira vez, o Brasil vai testar em humanos uma vacina contra a Covid-19, desenvolvida com tecnologia de RNA mensageiro. A Anvisa autorizou a Fiocruz a iniciar os estudos clínicos do imunizante totalmente desenvolvido no país. A primeira fase dos testes deve começar no primeiro trimestre de 2027, com 90 adultos entre 18 e 59 anos. E os pesquisadores vão avaliar a segurança da vacina e a resposta do organismo ao imunizante, que será testado como dose de reforço contra a Covid-19. A vacina já passou por testes em laboratório e em animais que mostraram proteção contra a doença. Você acompanha mais notícias durante a programação da Conecta FM também pelas nossas redes sociais.
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2: Conecta FM, 3 horas e 41 minutos.

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1: 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Os melhores ouvintes na melhor frequência, Madrugada Conecta, com Mônica Braga até às 7 da manhã. Sexta-feira especial em Paul McCartney é mais uma que abre aqui mais uma hora.

Celine Dion, All By Myself. Tá curtindo, né? Indiscutivelmente a melhor madrugada do seu rádio. The Alan Parsons Project com Time. Ótima madrugada pra você.

0: E a partir de agora você acompanha as notícias do Madrugada Conecta. A Prefeitura de São Paulo sancionou a lei aprovada pela Câmara Municipal que proíbe o acorrentamento de cães e gatos com uso de correntes, cordas ou meios similares que restringam a liberdade de movimento do animal. A legislação também proíbe o uso de enforcadores de qualquer tipo, inclusive aqueles que possuem pontas. Conforme o executivo, a norma determina ainda que cães e gatos sejam mantidos em condições adequadas de alojamento, sem exposição a situações que ofereçam risco à vida ou à saúde, ou ainda que sejam incompatíveis com o seu porte, características e necessidades. E já já eu volto com mais informações.
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2: 4 horas e 43 minutos.

0: Tá aí o som de People Bryson na programação gostosa do seu Dion. É sucesso, é saudade, tudo que é de bom toca aqui. Você curtiu ainda o som de Trey Chapman com Fast Car.
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0: E aí, tudo bem com você? Curtindo Madrugada Conecta? É sexta-feira pintando, hein? Por aqui até às 7 da manhã tem música boa de verdade. Seja no rádio, no app, onde você estiver, a Conecta vai com você. Seguimos com James Ingram, com Babe Come To Me.

0: George Benson, In Your Eyes, e na música brasileira, o som de Djavan, Faltando um Pedaço. É sempre bom ter você aqui.
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0: E a partir de agora você acompanha as notícias do Madrugada Conecta. E o saldo do FGTS poderá entrar na divisão de patrimônio no caso de separação de casais. Segundo o entendimento recente do Superior Tribunal de Justiça, o recurso passa a ser um ativo considerado na partilha, ao lado dos demais bens adquiridos durante o casamento. A decisão se aplica ao regime de comunhão parcial de bens e também ao regime padrão das uniões estáveis. O período do depósito do FGTS, que vai valer na partilha, é o equivalente ao tempo de duração do casamento. E Joy, eu fico por aqui, mas a qualquer momento eu volto com outras informações direto da nossa redação. E quem quiser também pode acessar as redes sociais da Conecta FM. E eu fico por aqui e mais informações você confere no jornal Manhã Conecta.
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0: Agora são 6 em ponto.
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0: 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Bom dia, acordando animado, né? Por quê? Porque é sexta-feira, 4 de setembro de 2026, final de semana se aproxima e vamos juntos até às 7 horas da manhã com Mônica Braga, Elton John, Nikita abrindo mais um bloco.

0: Deja Ru com After All e também Flávio Venturini, faltando um pedaço. Tem amor, tem lembrança, tem você na sintonia. Bom dia.
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2: Saúde, inovadores! Vamos mergulhar na Solar X. Esta empresa é um exemplo extraordinário de como a inovação pode ser aplicada para enfrentar desafios globais urgentes, como as mudanças climáticas e a transição para fontes de energias mais limpas. A SolarX, que é liderada por Elon Musk, é uma empresa que está no centro da revolução energética. O seu modelo de negócio é orientado por uma missão clara: tornar a energia solar acessível e sustentável para todos, contribuindo para a redução das emissões de carbono. O cerne do modelo de negócios da SolarX é a fabricação e instalação de painéis solares de última geração. No entanto, o que diferencia a SolarX é a abordagem holística que adotam. Eles oferecem um sistema completo de energia solar que não se limita apenas aos painéis solares, mas inclui baterias de armazenamento de energia, como as famosas power walls, e até mesmo a integração com veículos elétricos, como os modelos da Tesla. E mais, existem projetos da SolarX que visam integrar as células fotovoltaicas ao material de construção dos telhados. Com isso, você ganha esteticamente e a eficiência dessas células fotovoltaicas aumentam. É isso aí. Se você quiser acompanhar os outros episódios dessa série, acesse bit.ly/escutei na rádio, bit.ly/escutei na rádio. Lá você acessa os outros episódios. Eu sou Lorenzo Tomé, médico e professor de inovação da São Leopoldo Mandic.
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0: Olá, já estamos de volta. Conecta FM, mais que uma rádio, uma referência musical. 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

0: Ed Rabbit, You and I e Willie Nelson, Always on My Mind. Programação única e exclusiva feita para você.
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6: Olá, bom dia. Que dia seja bom, promissor, que você com certeza continue com a gente, pois rolamos 24 horas do que há de melhor para você. Earth, Wind and Fire com Coach B. Wright.

Foreigner, I Don't Wanna Live Without You, e fecho mais uma edição do horário. Obrigado pela sua companhia. Tenham todos um bom dia. Fechamos com Genesis, Into the Deep. Valeu.

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2: Bom dia, hoje é sexta-feira, dia 4 de setembro de 2026 e o Jornal Manhã Conecta está no ar. Você também pode nos acompanhar pelo aplicativo da Conecta FM, pelo YouTube, na sua TV Conecta local ou pela NET no canal 13. Nos trabalhos técnicos temos Juliano Marangon e Agnaldo Costa. Eu sou Jaqueline Bonum.
3: Eu sou Gabriela Rando e vamos ao que é notícia hoje.
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3: Caso Vorcaro e crise no Supremo ganham novos capítulos. Alexandre de Moraes pede investigação de André Mendonça.
2: Polícia desarticula esquema do PCC que lavava R$1 bilhão e influenciava a política no litoral de São Paulo.
3: Nepal resgata duas pessoas vivas de dentro de túnel 9 dias após deslizamentos.
2: E no esporte começam os treinos livres do GP da Itália de Fórmula 1.
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2: E o caso envolvendo o Banco Master ganhou novos capítulos nessa quinta-feira com detalhes do depoimento do ex-banqueiro Daniel Vorcaro e uma nova crise dentro do Supremo Tribunal Federal. Ao ministro André Mendonça, Vorcaro afirmou que tinha uma relação anterior com o diretor-geral da Polícia Federal, Andrei Rodrigues. E segundo ele, os dois chegaram a viajar juntos para eventos e o delegado teria recebido ingressos. Vorcaro disse ainda que tentou levar essas informações aos investigadores, mas que seus pedidos da reunião não teriam sido atendidos.
3: O ex-banqueiro também relatou que durante a transferência para uma penitenciária federal, ouviu frases que interpretou como ameaças. Segundo ele, disseram que sua vida iria virar um inferno. Vorcaro afirmou ainda que ficou quase 10 dias sem acesso aos próprios advogados. Questionado diretamente por Mendonça, porém, disse que nenhum delegado teria intimidado pessoalmente.
2: E as investigações também trouxeram à tona conversas entre Vorcaro e o deputado federal Nicolas Ferreira. Em um áudio de março de 2025, o parlamentar pede ajuda do banqueiro para tratar de um ativo minerário ligado ao advogado amigo. Nicolas diz confiar totalmente em Vorcaro e afirma que gostaria de ter mais proximidade com ele. Em outra conversa, Vorcaro teria afirmado que bancou todos os voos usados pelo deputado. E também há registros de que Nicolas utilizou um jatinho ligado ao banqueiro durante a campanha eleitoral de 2022.
3: E o caso chegou ainda ao financiamento do filme Dark Horse sobre Jair Bolsonaro. A Procuradoria-Geral da República fechou um acordo de delação premiada com o empresário Antônio Carlos Freixo Júnior. A empresa dele teria sido usada para repasses de dinheiro de Vorcaro para a produção do filme. Agora, o acordo precisa ser analisado pelo ministro André Mendonça, que é o relator das investigações no Supremo. A apuração tenta esclarecer se todo o dinheiro foi realmente destinado à produção ou se parte dos recursos teve outro destino. Eduardo Bolsonaro nega ter recebido qualquer repasse.
2: E, ao mesmo tempo, a crise chegou diretamente ao Supremo. O ministro Alexandre de Moraes pediu ao presidente da corte, Edson Fachin, abertura de uma investigação contra André Mendonça.
4: O ministro do Supremo Tribunal Federal, Alexandre de Moraes, pediu nesta quinta-feira ao presidente da corte, ministro Edson Fachin, a abertura de investigação contra o também ministro André Mendonça. Moraes aponta a presença de indícios de prática de improbidade administrativa, abuso de autoridade e crime de responsabilidade de Mendonça durante a relatoria das investigações sobre os descontos do INSS e das fraudes do Banco Master. Alexandre de Moraes cita como fundamentos do pedido a Constituição Federal, a Lei Orgânica da Magistratura Nacional e o Regimento Interno do STF. Na terça-feira, o ministro André Mendonça retirou o sigilo do inquérito da Polícia Federal que trata das relações do ex-banqueiro Daniel Vorcaro com autoridades públicas, incluindo supostos diálogos com Alexandre de Moraes e citações ao Procurador-Geral da República, Paulo Gonet, e ao diretor-geral da PF, Andrei Rodrigues. Mendonça solicitou que o tema seja analisado pelo plenário do tribunal. Já a Procuradoria-Geral da República defendeu a nulidade da investigação sob o argumento de que ela teria sido realizada sem autorização do STF, como ordena a legislação. Diante disso, o presidente do Supremo, ministro Edson Fachin, abriu nesta quinta-feira procedimento para esclarecer os pontos levantados pela PGR no parecer que pediu a nulidade dos atos de André Mendonça. Edson Fachin solicitou informações em 5 dias úteis aos ministros Alexandre de Moraes e André Mendonça, ao procurador-geral Paulo Gonet e ao diretor da Polícia Federal Andrei Rodrigues. A medida busca esclarecer os fatos antes de eventual análise em plenário do tema. Da Rádio Nacional em Brasília, Gésio Passos.
3: E no meio dessa crise, o presidente Lula fez a sua primeira manifestação pública sobre o caso. Ele cobrou do Supremo e da PGR uma solução e defendeu que todos os envolvidos sejam investigados sem proteção ou blindagem. Lula disse que a democracia não pode ficar refém de vazamentos seletivos e afirmou que o brasileiro tem o direito de saber a verdade. O presidente também defendeu reformas profundas nos sistemas político e judiciário e disse que ninguém que atua da vida pública deve colocar interesses pessoais acima do compromisso com o país.
2: Mudando de assunto, a Polícia Civil de São Paulo deflagrou ontem a Operação El Mintos contra um núcleo ligado ao PCC, suspeito de lavar dinheiro do tráfico e ampliar a influência da organização em negócios e na política de Praia Grande, no litoral paulista. A investigação aponta que o grupo teria movimentado cerca de R$1 bilhão. 4 pessoas foram alvos de mandados de prisão temporária.
3: Segundo a polícia, os investigados tinham funções diferentes dentro do esquema. Um deles seria responsável por comandar a organização e captar o dinheiro do tráfico. Outro atuaria na movimentação desses valores por meio de empresas e imóveis. Um terceiro seria o principal operador financeiro, responsável por colocar um dinheiro em espécie no sistema financeiro, enquanto o quarto seria um homem de confiança ligado à operação. Além da lavagem de dinheiro, a investigação identificou suspeitas de uso de negócios imobiliários, controle de quiosques em áreas públicas de Praia Grande, favorecimento de uma licitação municipal e até financiamento ou apoio a agentes políticos.
2: E outras 6 pessoas também são investigadas, entre elas uma mulher que seria sócia de um quiosque e teria declarado uma renda de cerca de R$3.300, mas movimentado mais de R$51 milhões. As ações da operação aconteceram em Praia Grande, Guarujá, Santo André e Santana do Parnaíba. A polícia também pediu bloqueio de contas e investimentos e o sequestro de 29 imóveis ligados aos investigados.
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3: Com a proximidade do feriado de 7 de setembro, na segunda-feira, a movimentação nas rodovias já começa a aumentar a partir da tarde desta sexta-feira. Os motoristas devem encontrar maior fluxo nas principais estradas da região. Neste momento, a Rodovia dos Bandeirantes, sentido capital interior, apresenta bastante movimento na altura de Tupéva. A Anhanguera tem trânsito intenso, sentido capital, a partir de Sumaré. Na altura de Campinas, a rodovia Alberto Panzan tem o tráfego normal, assim como a rodovia Dom Pedro I, que opera com o trânsito bom. Já a Santos Dumont tem congestionamento com velocidade média de 14 km por hora. Situação complicada também para o motorista que segue pela rodovia Luiz de Queiroz, na altura de Americana. O trânsito segue com muita lentidão, a velocidade é de 9 km por hora. E já para o motorista que segue na região de Ribeirão Preto, pistas livres na rodovia Deputado Cunha Bueno. A velocidade é de 58 km por hora.
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2: Uma história de sobrevivência chamou atenção no Nepal. Equipes de resgate conseguiram retirar com vida dois trabalhadores que estavam presos dentro do túnel de uma usina hidrelétrica, 9 dias depois das enchentes que devastaram o país. Os dois estavam cobertos de lama e receberam atendimento médico ainda no local e depois foram levados para um hospital em Katmandu. A situação ainda é dramática. Pelo menos 557 trabalhadores estão desaparecidos nesse projeto e cerca de 115 podem estar presos dentro do túnel principal. As equipes acreditam que outras pessoas ainda possam estar vivas e continuam as buscas.
3: As enchentes atingiram o Nepal no dia 26 de agosto e, segundo as autoridades, provavelmente foram provocadas pelo colapso de uma geleira. O desastre deixou pelo menos 1.259 mortos e mais de 5 mil pessoas desaparecidas. Na região do Tibete, do lado chinês da fronteira, também foram registradas 21 mortes e mais de 500 desaparecidos. Além das perdas humanas, o desastre provocou enormes prejuízos materiais. As autoridades nepalesas estimam que os danos a imóveis, moradias e infraestrutura já somem pelo menos 2 bilhões e 500 milhões de dólares.
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2: E vamos saber como fica o tempo hoje no fim de semana. Com você, Regiane Toselli, bom dia.
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5: Bom dia, Jaque. Bom dia, Gabi. Aos ouvintes da Conecta. Apesar da melhora no tempo, viu, a chuva deve voltar ao estado de São Paulo nos próximos dias. Segundo a Climatempo, o tempo segue firme até essa sexta-feira, mas a instabilidade volta amanhã. Setembro é um mês de transição, né, entre o inverno e a primavera, e neste ano São Paulo deve ter mais chuva e volumes maiores do que os registrados no mesmo período de 2025. Então vamos aos termômetros para hoje e para o final de semana em algumas cidades. Em Pirassununga, o sol aparece entre muitas nuvens à tarde. À noite, o céu continua bastante nublado, mas não deve chover. As temperaturas ficam entre 15 e 30 graus. Em Marília, o sol também aparece, mas com bastante nebulosidade e períodos de céu nublado. A mínima é de 16 e a máxima chega aos 31 graus. E já que a gente está falando de tempo, vamos dar uma olhada aqui no final de semana. Em Campinas e Sumaré, o sábado e o domingo serão de céu nublado e chuva ao longo do dia. A temperatura máxima fica aí nos 21 graus. E em Cordeirópolis, a previsão também é de chuva no fim de semana e a máxima chega aos 21 graus no sábado e fica em 19 no domingo. Regiane Toselli para o Jornal Manhã Conecta.
2: 7:38 e você confere notícias de algumas regiões de cobertura da Conecta FM.
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2: O corpo de Leonardo Lopes de Souza, de 24 anos, foi encontrado 4 dias depois de ele desaparecer na Cachoeira dos Dourados, em Nuporanga, região de Ribeirão Preto. As informações com Mônica Braga.
6: Leonardo estava com a companheira no local no domingo, quando entrou na água e não foi mais visto. Familiares disseram que ele teria se afogado ao mergulhar. O corpo foi localizado por um pescador da região, a cerca de 3 quilômetros da cachoeira. Ele estava preso entre pedras, em uma área de difícil acesso e sem passagem por terra. As equipes do Corpo de Bombeiros da Polícia Militar foram acionadas e aguardaram a perícia para fazer a retirada. As buscas enfrentaram dificuldades por causa do trecho cheio de pedras e do baixo nível da água. Em alguns pontos, os bombeiros precisaram deixar a embarcação e seguir carregando os equipamentos pelo rio. Depois de resgatado, o corpo foi levado para o IML de São Joaquim da Barra. Com informações da Conecta em Ribeirão Preto, Mônica Braga.
3: Na região de Marília, a Polícia Civil concluiu a investigação sobre o desvio de celulares que tinham sido doados pela Receita Federal para a ETEC de Lins. Detalhes com Aline Crispim.
7: De acordo com a investigação, 100 aparelhos foram vendidos ilegalmente por cerca de R$100 mil. Ao todo, 12 pessoas foram indiciadas entre servidores da escola e comerciantes envolvidos na negociação. Os celulares deveriam ser usados pelos alunos, mas acabaram sendo vendidos. Cerca de R$73 mil foram parar na conta pessoal de um servidor e só foram repassados para a escola depois que a polícia iniciou a operação. Os investigadores também descobriram documentos que teriam sido falsificados para tentar dar uma aparência de legalidade à venda. Quase 90 celulares foram recuperados em 9 cidades do interior paulista. Agora o inquérito foi enviado à justiça e o Ministério Público vai analisar as provas para decidir se apresenta denúncia contra os investigados. O Centro Paula Souza, responsável pelas ETECs, afirma que não sabia da venda e que os envolvidos agiram sem autorização da administração. Da Conecta em Marília, Aline Crispim.
2: E Mogi Mirim confirmou a segunda morte por febre maculosa nesse ano. Quem fala sobre isso é Joy Welch.
8: A vítima é um homem de 82 anos que trabalhava com jardinagem e costumava frequentar áreas de mata. Ele foi internado na Santa Casa, mas morreu 2 dias depois. O primeiro caso fatal na cidade havia sido registrado em junho, também envolvendo um homem que trabalhava em áreas com vegetação. A febre maculosa é transmitida pela picada do carrapato estrela infectado, comum em áreas de mata, gramados e regiões próximas a rios e lagos. A região de Campinas é considerada endêmica para a doença. Por isso, quem frequenta esses locais precisa ficar atento. É recomendado usar roupas que cubram o corpo e, depois do passeio em áreas de mata, verificar a pele e as roupas para procurar carrapatos. E atenção aos sintomas: febre, dor de cabeça, dor forte no corpo, mal-estar, náuseas e vômitos. Eles podem aparecer até 14 dias depois do contato com uma área de risco. Se surgirem, a orientação é procurar atendimento médico rapidamente. Da Conecta, em Mogi Guaçu, Joy Welch.
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2: A seguir, Congresso aprova fim da taxa das blusinhas e o texto agora vai para a sanção.
3: E pela primeira vez na história, pessoas com HIV acima dos 50 anos serão maioria.
2: Agora 7:42.
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12: Quando se fala de harmonização de vinho, você pensa em duas coisas, comida e vinho, que tem que combinar. Em espanhol, a palavra usada é maridaje, é marido, marido e mulher. A harmonização correta é tão importante quanto a escolha correta do marido ou da mulher, porque quando dá certo, fica inesquecível. Eu espero que você tenha esse cuidado. Os filhos, que no caso da comida são as sensações que você vai ter depois, ficam inesquecíveis. Vinho correto, comida correta, é a decisão certa. E como fazer? Eu não sei como faz. Pergunte para um sommelier. Faça pergunta quando for comprar o seu vinho, pergunte qual é a comida. Quando for comer, pergunte para o sommelier no restaurante qual é o vinho. Procure assessoria. Não perca esta oportunidade de fazer a harmonização perfeita. Saúde!
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0: 7h46.
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0: O Congresso aprovou o fim da chamada taxa das blusinhas, que cobrava imposto sobre compras internacionais de até 50 dólares. Agora, o texto segue para a sanção do presidente Lula.
2: A medida provisória que zera o imposto de importação sobre compras internacionais de até 50 dólares, cerca de R$260, conhecida como taxa das blusinhas, foi aprovada nesta quinta-feira pela Câmara e pelo Senado. A pressa na análise ocorreu porque a MP perderia a validade no próximo dia 8. A proposta agora vai para a sanção da Presidência da República. O texto foi alterado para permitir que medicamentos para doenças raras e negligenciadas sem similar nacional tenham a taxa de importação zerada. A nova lei ainda prevê que as plataformas internacionais e os operadores logísticos adotem medidas para combater fraudes e garantir a proteção do comércio local. A proposta ainda estabelece que o Ministério da Fazenda faça avaliações periódicas sobre os efeitos dessa isenção tributária na economia brasileira. O Congresso também aprovou nesta quinta-feira a medida provisória que cria um bônus para ampliar a produtividade dos servidores do INSS, permitindo diminuir a fila de concessão de benefícios. Ainda nesta quinta, os senadores aprovaram a criação de 3 novas universidades públicas: a Universidade Federal da Fronteira Norte, no Amapá, e as Universidades Federais Tecnológicas de Minas Gerais e do Rio de Janeiro. Da Rádio Nacional em Brasília, Gésio Passos.
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0: O dólar fechou a quinta-feira a R$5,10, depois de chegar a R$5,07 durante o dia. A queda acompanhou o movimento da moeda americana no exterior. E por aqui, o mercado também está de olho nas pesquisas eleitorais. Já nos Estados Unidos, investidores aguardam os novos dados de emprego, que podem dar pistas sobre os próximos passos do Federal Reserve em relação aos juros. O euro terminou o dia cotado a R$5,90. E no mercado de ações, o índice Bovespa se manteve igual, operando aos 185.188 pontos.
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3: Olá, ouvintes. A questão do endividamento das famílias brasileiras já afeta a estabilidade econômica nacional. O Banco Central percebeu isso e prepara medidas para enfrentar principalmente as dívidas consideradas mais arriscadas, como as do cartão de crédito e do crédito pessoal sem garantia. E ainda uma razão para preocupação: quase todo brasileiro já está dentro do sistema bancário. A bancarização saltou de 86% da população em 2017 para quase 97% em 2024. Mas ter acesso ao crédito não significa necessariamente saber usar. O Brasil ampliou os acessos a bancos, fintechs, PIX e cartões, mas uma parcela dos novos consumidores entrou nesse universo sem educação financeira suficiente. E crédito fácil, quando combinado com juros altos, pode rapidamente virar uma armadilha. Hoje, quase metade da renda anual das famílias está comprometida com dívidas bancárias. E o comprometimento mensal da renda com o pagamento dessas dívidas subiu de 22% no começo de 2020 para 28% agora. Ou seja, mesmo que a proporção da dívida não tenha explodido, o custo de carregá-la aumentou muito por causa dos juros. E tem ainda um ingrediente novo e perigoso: as apostas online. As bets disputam com o crédito uma renda que já está apertada e podem agravar ainda mais a situação das famílias vulneráveis. Por isso, é importante dar mais informação para as famílias, além de regras mais claras e mecanismos para impedir que o crédito se transforme em uma bola de neve. O Banco Central pode tentar conter o endividamento das famílias, pode regular, fiscalizar, orientar, mas é preciso lembrar que só a política de crédito será insuficiente se o país continuar convivendo com juros elevados, contas públicas desequilibradas e um governo que gasta mais do que pode. Educação financeira é necessária, crédito responsável também, mas a responsabilidade fiscal é indispensável.
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0: Um relatório internacional publicado na revista científica The Lancet HIV aponta uma mudança importante no perfil da epidemia.
4: Pela primeira vez, pessoas com mais de 50 anos devem se tornar maioria entre quem vive com HIV no mundo nas próximas décadas.
0: Hoje, cerca de 11 milhões e meio de pessoas com HIV já estão nessa faixa etária, o que representa aproximadamente 29% do total. A projeção é que esse número passe de 20 milhões até 2040, quando os maiores de 50 anos devem representar cerca de 51% das pessoas que vivem com o vírus. Essa mudança está principalmente ligada ao avanço no tratamento antirretroviral, que aumentou bastante a expectativa de vida. E com isso, o HIV passou a acompanhar o envelhecimento de uma parcela cada vez maior da população.
4: O novo cenário, porém, traz desafios para os sistemas de saúde. Além de controlar o vírus, será preciso cuidar também de problemas que podem aparecer com o envelhecimento, como doenças cardiovasculares, diabetes, câncer e questões de saúde mental. Outro alerta é que boa parte dessas pessoas deve viver em países de baixa e média renda, onde os sistemas de saúde podem ter mais dificuldade para atender a essa população. Por isso, os especialistas defendem uma mudança no atendimento. Não basta apenas garantir que essas pessoas vivam mais, é preciso também oferecer qualidade de vida, autonomia e condições para um envelhecimento saudável.
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7: Bom dia, amigos. O Grenal de número 454, que mais uma vez movimentou Porto Alegre, terminou com merecida vitória do Grêmio em noite inspirada do artilheiro Carlos Vinícius, autor de 2 gols na vitória por 3-1 do tricolor gaúcho sobre o seu maior rival. Grêmio que assim se classifica para a fase semifinal da Copa do Brasil para enfrentar o Atlético Mineiro, que eliminou o Cruzeiro. O Grêmio, que assim como o rival Inter não vai bem no Brasileirão, está na 15ª colocação com 28 pontos, mas está vivo na Copa do Brasil, sonhando com o Hexa para se igualar ao Cruzeiro, que mais títulos conquistou. Na outra semi, Palmeiras e Vasco. Os duelos serão disputados em jogos de ida e volta nos dias 1 e 8 de novembro. E a CBF ainda fará um sorteio para definir os mandos de campo. Os semifinalistas ganharam 9 milhões em premiação. Voltamos ao Brasileirão. Anote aí na agenda os jogos do fim de semana. Sábado, Bragantino e Bahia, 16h em Bragança. 18h30 no Morumbis, São Paulo e Atlético Mineiro. 21h no Maracanã, o clássico Fluminense e Vasco da Gama. No domingo, 11h, Coritiba e Mirassol. 16h, 3 partidas. Cruzeiro e Atlético Paranaense, Remo e Flamengo, Internacional e Santos. 18h30, Botafogo e Palmeiras. 19h30, Corinthians e Chapecoense. Destaque para os jogos de Flamengo e Palmeiras, que lutam pela liderança do campeonato, separados por apenas 1 ponto. Pela Série B, a Ponte Preta enfrentará o São Bernardo no domingo, 18h30, no Moisés Lucarelli, contando com a volta de alguns titulares que encerraram a greve para tentar acabar com o jejum de 19 partidas sem ganhar. E os 8 clubes da Série C que disputam o acesso iniciam a partir de amanhã os quadrangulares que valem 4 vagas na Série B de 2027 em jogos de ida e volta. A Inter de Limeira, único time da região de Campinas, estreia em casa neste sábado às 17h diante da Ferroviária de Araraquara. E a 13ª etapa da temporada de 2026 da Fórmula 1 acontece neste fim de semana com o GP da Itália em Monza. Agora pela manhã, os carros já estão na pista desde as 7h30 no primeiro treino livre. A classificatória acontece no sábado às 11 horas e a corrida no domingo às 10 da manhã. O italiano Kimi Antonelli lidera o campeonato e vai correr em casa, buscando mais um resultado positivo, pilotando o carro da equipe Mercedes. Aproveitem bem o fim de semana. Segunda-feira é feriado. Nós voltaremos na terça-feira.
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0: Sextou, tá quase, né, Gabi? Então vamos conferir as melhores opções de lazer com a Regiane Toselli na Agenda Cultural.
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8: Oi, pessoal, bom dia. Vamos se programar porque, olha, tem muita coisa bacana para aproveitar, viu? A 28ª Bienal Internacional do Livro de São Paulo começou hoje e segue até 13 de setembro no Distrito Anhembi. Considerada uma das principais feiras literárias da América Latina, a Bienal conta com uma programação cheia de debates, lançamentos, sessões de autógrafos e encontros com escritores. São mais de 200 estandes espalhados pelo evento. Os ingressos para os sábados, dia 5 e dia 12, já estão esgotados. Nos outros dias, os valores partem de R$15 e os ingressos incluem cashback para gastar aí na compra de livros. Também existe uma opção noturna, de segunda a quinta, com 100% do valor convertido em crédito para livros. Tem Festival de Circo em Piracicaba. O 19º Festival de Circo SP acontece neste fim de semana no Engenho Central, com atrações gratuitas para todas as idades. A programação reúne palhaços, acrobatas, mágicos, números aéreos e até o tradicional Globo da Morte. E o melhor, a entrada é gratuita. Nas lonas e no Teatro Erotides, os ingressos são distribuídos por ordem de chegada, uma hora antes de cada apresentação. Os Titãs chegam a Ribeirão Preto neste sábado com a turnê Cabeça Dinossauro 40 anos. O show será às 21 horas no Multiplan Hall, no Ribeirão Shopping.

à venda pela Eventim e na bilheteria oficial do Multiplan Hall. A próxima semana também promete ser especial para os fãs de música internacional. O Maroon 5 estreia no Brasil a turnê Love's Like, no domingo, em São José do Rio Preto. A apresentação acontece no recinto de exposições Alberto Lucato.

será a abertura da banda brasileira Lagum. Os ingressos ainda estão disponíveis pela internet no site da Ticketmaster ou na bilheteria física do Shopping Iguatemi. Depois de Rio Preto, a banda segue para São Paulo, onde se apresenta no dia 8 de setembro às 20h30 no Nubank Park. Para a apresentação em São Paulo, os ingressos também estão sendo vendidos pela Ticketmaster. Rock in Rio 2026 começa nesta sexta-feira no Rio de Janeiro e abre uma edição que segue até 13 de setembro no Parque Olímpico. Na estreia, o público vai conferir shows de Foo Fighters, Rise Against, The Hives e Nova Twins. Ao longo dos 7 dias e com 6 palcos, o festival ainda terá nomes como Elton John, Calvin Harris, Maroon 5, Black Eyed Peas, Gilberto Gil, Ivete Sangalo, Demi Lovato, 21 Pilots e muito mais. Informações completas e ingressos no site rockinrio.com. É isso, aproveite bem, tem muita coisa legal e até a próxima.

0: Amanhã Conecta fica por aqui, lembrando que nós voltamos na terça-feira por conta do feriado de segunda, mas você continua bem informado com notícias através da programação da Conecta FM e também pelas nossas redes sociais.
1: E quem nos acompanha pelo rádio aplicativo, continua com a Gisele Vecchino e Start Conecta. Ótima sexta-feira e um ótimo final de semana. Bom feriado.

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1: Oito horas e um minuto.
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5: Muito bom dia, excelente manhã de sexta-feira para você. Hoje é dia 4 de setembro. Por aqui tem trilha sonora incrível para embalar o seu dia. Eu sou a Gisele Vequim. Esse é o Start Conecta. Você também fica bem informado, tem destaques do Brasil e do mundo. Obrigada pela companhia, agradeço desde já. E eu sigo com você até o meio-dia. Bora curtir? Aham, Casting Steel.

0: Ouvimos Freya Ridings Weekend e também Vinícius Cantuária, Só Você. Esse é o Start Conecta. Bom dia.
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6: Novos dados publicados pela Organização Mundial da Saúde e Fundo das Nações Unidas para a Infância mostram que, pela primeira vez, 6 em cada 10 bebês em todo o mundo receberam um esquema completo de vacinação contra a doença pneumocóccica. Este marco bem-vindo ocorre após décadas de aumentos graduais no acesso à vacina pneumocóccica conjugada, utilizada

0: atualmente por 155 países. É encorajador ver que a cobertura do esquema completo de vacina pneumocócica conjugada para bebês, compostas por 3 doses de vacinas, apresentou um aumento mais rápido em 2022 em comparação com o progresso observado nos 5 anos anteriores. No entanto, precisamos estar atento, pois a cobertura de 3 doses da vacina pneumocócica em países como Brasil, Etiópia, México e Nigéria continua abaixo dos níveis alcançados em 2019. Essa disparidade destaca necessidade de esforços contínuos e intervenções direcionadas para garantir um progresso equitativo e sustentado nessas regiões para proteger os bebês restantes contra essas doenças e mortes evitáveis por vacinação. Os esforços realizados pelos governos podem recuperar o progresso perdido durante os anos de pandemia e também fechar a lacuna restante de acesso à vacina pneumocócica para atingir a meta global de 90% de cobertura até 2030. Um viva para a ciência e o progresso da sociedade.
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12: Estamos ao vivo na Conecta FM, curtindo o que há de melhor em música. Aumenta o volume. Culture Club.

0: Na sequência, a gente ouviu John Secada, Too Late Too Soon, e também David Grant com Jack Graham, Could It Be I'm Falling In Love. Esse é o Start Conecta, muito mais música no seu dial.
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14: Seguimos com o que há de melhor em música pra você. Uma linda sexta-feira. Crowded House.

0: Tarde Conecta, você ouviu Don't Say Goodbye, John Legend, parceria com Sérgio Mendes, e também Notorious, Duran Duran. Esse é o Start Conecta, e por aqui você já sabe, música de qualidade, sempre.
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2: Benny King, Stand By Me. Vamos ouvir um verdadeiro clássico, Stand By Me, de Ben and King, de 61. Essa canção com certeza já fez a cabeça de muita gente. Vamos lá, Stand By Me, canta com a gente.

0: Você ouviu o Benny King, Stand By Me.
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2: 9:02.
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3: Quem segue com você a manhã toda, tocando sucesso atrás de sucesso na Conecta FM, sou eu, Gisele Vequim, e o Start Conecta. Vamos juntos curtir música de qualidade. Bora ouvir Christopher. Oh!

0: Ouvimos George Harrison, All Those Years Ago, e também Guilherme Arantes, Lance Legal. Agora, quem tá chegando, trazendo notícias do Brasil e do mundo, é ela, Jaqueline Bonum. É com você, Jaque.
1: Oi, Gisele, bom dia. Sexta-feira chegou e é claro que tem notícias, né? O Senado aprovou a medida provisória que muda as regras para as compras internacionais pela internet, que é chamada taxa das blusinhas.

0: texto já tinha sido aprovado pela Câmara e agora segue para a sanção do presidente. E a principal mudança é o fim do imposto de importação de 20% para compras de até 50 dólares, feitas por meio de remessas postais. Já nas compras de até 3 mil dólares, a alíquota cai de 60% para 30%. A nova lei também prevê avaliações periódicas para acompanhar os efeitos das mudanças sobre os preços, o emprego e a indústria nacional. Daqui a pouco eu tô de volta.
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4: Olha, tem uma visão positiva da vida. Tudo começa dentro de nós mesmos, não é? Se não estamos felizes conosco, nós passamos a focar nas dificuldades e nos problemas e nunca no lado positivo ou na solução. Pode parecer uma ideia abstrata, mas o cérebro humano tem o poder de propiciar um caminho neural para que os nossos objetivos sejam alcançados. Portanto, ter uma visão positiva do mundo, enxergar o lado bom das coisas e ser otimista são aspectos relevantes e necessários para se alcançar a felicidade e o bem-estar. Não esqueça de que estar plenamente feliz não pode passar a ser uma busca frenética também, né? É essencial usufruir das pequenas coisas do dia a dia e viver o presente da melhor forma possível. É o pé no chão agora e a visão no futuro, certo?
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2: Tudo o que você ama ouvir toca no Start Conecta, a manhã toda. Sucesso atrás de sucesso. Christina Aguilera.

0: Na sequência, no Start Conecta, Kylie Minogue, Hand on Your Heart e também Imagine Dragons, On Top of the World. Sucesso atrás de sucesso, você já sabe. 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
2: A Prefeitura de Pirassununga alerta para uma ação que circula nas redes sociais e oferece exames oftalmológicos gratuitos. Segundo o município, a iniciativa não é realizada pela Prefeitura e não tem qualquer envolvimento com a ação Saúde dos Olhos Jardim. A orientação é que os moradores confirmem a origem desse tipo de campanha antes de fornecer dados pessoais ou fazer cadastros. Em caso de dúvida, a população deve procurar informações nos canais oficiais da Prefeitura.
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3: A periodontite é uma infecção bacteriana que acomete os tecidos, ligamentos e osso que envolvem e sustentam os dentes. Nos casos mais graves, podem levar a sangramento, ao amolecimento dos dentes e até a perda óssea. Estudos realizados por pesquisadores da Faculdade São Leopoldo Mandic identificam um composto capaz de combater a inflamação crônica das gengivas. A molécula testada inibe a ação de uma enzima chamada epoxi-hidrolase solúvel e assim o organismo é estimulado a produzir substâncias anti-inflamatórias entre elas metabólitos de ácidos graxos poliinsaturados, similares às gorduras do tipo ômega presentes em peixes e frutas, como nozes e abacate. Esses mediadores têm alta capacidade de conter inflamações exageradas e estimular a reparação de tecidos danificados do nosso organismo. O conjunto dos dados sugere que a inibição farmacológica da enzima epoxi-hidrolase solúvel previne a perda óssea ao reduzir a grande quantidade de mediadores inflamatórios, estimulando nossas células de defesa, conhecidas como macrófagos, a controlar a inflamação juntamente com o aumento dos mediadores que induzem o término da resposta inflamatória. Um viva para a ciência e o progresso da sociedade.
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0: Estamos de volta ao vivo no Start Conecta. Muito bom dia para você. Eu sou a Gisele Vequim e esse aqui é o Start Conecta. E eu tenho uma dica para te dar, viu? 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Seguimos com música de qualidade por aqui. Jonas Brothers, Sucker. 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

0: Que sequência incrível! A gente ouviu Elton John, antes Celine Dion e também Eric Clapton. A produção hoje tá caprichadíssima para fazer a sua sexta-feira muito mais gostosa. Esse aqui é o Start Conecta. Eu volto já.
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2: 10 horas e 1 minuto.
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0: Você sintoniza a preferida Conecta FM, muito mais música por hora. Aumenta o volume e vem curtir Ray Parker Jr.

0: Por aqui você curte música de qualidade sempre e fica por dentro das últimas notícias com a Jaqueline Bonum. É com você, Jaque.
1: Oi, Gisele, tô de volta. O governo norte-americano está mais uma vez no centro de polêmicas. A Casa Branca lançou jogos de videogame que transformam a deportação de imigrantes sem documentos em uma espécie de brincadeira. Em um dos jogos, inspirado no clássico Jogo da Cobrinha, o jogador precisa capturar pessoas e deportá-las. E outro jogo é inspirado no Tetris, lembra dele? Propõe que o usuário construa um muro para impedir a entrada de imigrantes. Os jogos que estão disponíveis no site oficial da Casa Branca foram criticados por grupos de direitos humanos que acusam o governo de transformar o sofrimento de imigrantes em entretenimento. Daqui a pouco você acompanha mais notícias.
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1: Certa vez usei das cores de um ambiente para pintar as fotos que fazia. Como é que poderia ser isso? Vocês saberiam me dizer? Muito bem, basta você fazer as fotos em velocidades lentas enquanto se movimenta, ou mesmo enquanto movimenta a câmera. O resultado, com certa experiência, passa a ser razoavelmente previsível no geral, mas surpreendentemente agradável por suas misturas de cores. O que vemos numa fotografia deixou de ser o que era para ser a sua obra, seu olhar, suas apropriações gratuitas da vida. Afinal, você nem precisou pagar nada para obter aquela bela imagem, que um dia, quem sabe, você a venda para decorar uma sala alegre, um quarto carente ou um escritório.
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10: Seguimos com a manhã mais musical, mais alegre do seu dial com o Start Conecta. E eu tenho que agradecer a sua companhia, viu? É uma delícia ter você por aqui. Aproveita e segue a gente nas redes sociais, @ConectaFM. Espero a sua mensagem por lá. Tá chegando na programação Rick Astley.

0: Ouvimos Randy Crawford, Falling, sucesso atrás de sucesso, Conecta FM. Bom dia pra você.
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5: A minha dica de hoje é sobre cirurgia ortognática. Queixas como alterações da mordida, dificuldade para mastigar alimentos por mau contato dentário, assim como alterações estéticas faciais, são reclamações comuns dos pacientes com necessidade de cirurgia ortognática. Este procedimento é baseado em dois pilares, a ortodontia e a cirurgia, de forma que se consiga a correção do contato dentário e a consequente melhora da estética facial. A movimentação e a estabilização das bases ósseas da maxila e da mandíbula permitem a correção da deformidade dentofacial, com restabelecimento da função mastigatória e da estética facial. 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
0: Na Conecta FM toca o que há de melhor em música. Lizzo, About Damn Time.

0: The Cars Magic e India Ari, Can I Walk With You, fechando mais uma hora de sucesso atrás de sucesso na Conecta FM. Excelente manhã pra você.
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2: O Grande Prêmio de Fórmula 1 da Itália em Monza, que acontece no domingo, será muito especial para os fãs do ex-piloto alemão Michael Schumacher. O GP contará com uma série de homenagens preparadas pela Ferrari para o maior campeão de sua história, pelos 30 anos da chegada de Schumacher à escuderia, pela qual conquistaria 5 de seus 7 títulos mundiais.
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3: 11 em ponto. Bom dia.
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6: Descalvado tem uma programação especial ao longo deste mês para comemorar os 194 anos do município. Entre os destaques está a tradicional festa da padroeira, Nossa Senhora do Belém, que segue até o dia 8 de setembro. Também tem shows gratuitos em frente à Praça da Matriz, com atrações como a dupla Guilherme e Benuto. A programação inclui ainda corrida, passeio ciclístico, torneio de jiu-jitsu e no dia 26 um feirão de emprego. O cronograma completo está disponível nos canais oficiais da Prefeitura.
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0: 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Por aqui, música de qualidade, informação na medida certa e muita alegria na sua manhã. Robbie Williams, Feel.

0: Westlife Mandy, também Capital Inicial, O Passageiro, na Conecta FM. Agora a gente recebe mais uma vez a Jaqueline Bonum. É com você, Jaque.
1: Oi, Gisele. Agora eu trago uma notícia de esporte. A FIFA abriu as inscrições para 6 mil vagas de voluntários na Copa do Mundo de Futebol Feminino de 2027. Os voluntários vão atuar em áreas como transporte, imprensa, organização das competições e também nas cerimônias. As oportunidades estão distribuídas entre as 8 cidades que vão receber o Mundial, como São Paulo e Rio de Janeiro. E não é preciso ter experiência para participar. Os interessados devem ter pelo menos 18 anos, falar português ou inglês e ter disponibilidade entre junho e julho de 2027. As inscrições devem ser feitas no site oficial da FIFA. Você acompanha mais notícias durante a programação da Conecta FM e, claro, nas nossas redes sociais.
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16: 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Rod Stewart.

0: A gente ouviu Sienna Spiral, Material Lover e também Earth, Wind and Fire, September. Música de qualidade, informação na medida certa. É aqui, Start Conecta.
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0: Eu tô de volta e ao vivo aqui no Start Conecta. Eu sou a Gisele Vequim e tenho uma dica pra você. E se conhecer a sua história fosse o primeiro passo para se conhecer de verdade? Em Meu Remédio, Mohamed Harfouk sobe ao palco para contar com muito humor, música e emoção uma história que também fala sobre família, ancestralidade, identidade e pertencimento. Filho de imigrantes sírios e criado no Rio de Janeiro, ele revisita suas memórias e transforma a própria trajetória em uma experiência que pode fazer você lembrar da sua. Então, anota aí, Teatro do Centro Cultural SESI Rio Claro, entrada gratuita a partir de 14 anos. Hoje, dia 4, às 20 horas, amanhã, dia 5, às 19 e no dia 6,
4: 6 às 18 horas. Os ingressos estão liberados e podem ser reservados pelo site Meu SESI. Eu, se fosse você, não perdia. Bora curtir música aqui no Start Conecta? James Morrison, excelente manhã para você.

0: Tarte Conecta desta sexta-feira, dia 4 de setembro, com uma música que eu adoro, eu canto alto, eu canto junto, A Million Dreamings, com Hugh Jackman e a Michelle Williams. É muita emoção pra gente fechar esse dia gostoso, essa manhã maravilhosa que a gente passou juntos. Amanhã eu tô de volta e tem muito pra acontecer ainda nesse final de semana, então aproveita. Eu tô indo. Daqui a pouco, quem tá chegando é a Joy Welch com o Playlist Conecta. Uma linda tarde pra você e a gente se vê pela programação. Tchau, tchau.
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2: 11 horas e 58 minutos.
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1: Cachoeira de Emas deve passar por uma série de melhorias em Pirassununga. A administração municipal apresentou um plano que prevê intervenções na estrutura do distrito, com reformas em restaurantes e chalés, melhorias na orla do rio, além da criação de novos estacionamentos. Segundo a prefeitura, a ideia é organizar as ações e modernizar o distrito, que é um dos principais pontos turísticos da cidade e da região. Os detalhes sobre as obras devem ser divulgados pelo município.
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12: Muito boa tarde pra você. Chegando Joy Welch no playlist Conecta, na melhor rádio do seu dial, Conecta FM. E eu vou ficar com você até as 16h, ao vivo, só com música de qualidade, nessa sexta-feira, 4 de setembro de 2026. Aqui nós vamos ter muita música boa, sucessos do passado, hits atuais, o melhor som nacional e internacional, tudo aqui pra você. Bora, que a tarde só tá começando e ó, tem muita coisa pra rolar por aqui. Chegando Mick Jagger, a lenda, com Just Another Night.

0: E quem ouviu, ouviu. No Playlist Conecta só toca sucesso. Rolou o som de Jamiroquai em Virtual Insanity, New Radical, Someday We'll Know e ainda Tears for Fears com o sonzaço Advice for the Young at Heart. Conecta FM, sempre com o melhor da música pra você. Chegando o flashback com José Luiz.
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2: Lançada em 63, Blowing in the Wind virou um hino pelos direitos civis. Contra a guerra, a letra traz perguntas sobre a paz, a liberdade e sabe de uma coisa? Até hoje continua tudo isso muito atual. Bob Dylan, Blowing in the Wind.

0: Você ouviu Bob Dylan, Blowing in the Wind.
1: 1 hora e 1 minuto.
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15: Voltando ao playlist Conecta, só pra você que ama o que a gente toca. E aqui na Conecta FM, a gente toca sucesso atrás de sucesso. Tom Spey, The One.

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Você ouviu o sucesso de Neo com Mad. Teve Skank Três Lados e J-Lo com Can't Get Enough. E agora, com certeza, vai vir coisa boa e muita notícia por aqui. Chegou a hora da gente ouvir a Gabriela.

0: Rando, falando pra gente as coisas que a gente precisa saber. Bem-vinda, Gabi.
1: Olá, Joy. O presidente do STF, Edson Fachin, decidiu retirar o pedido de abertura de investigação feito pelo ministro Alexandre de Moraes contra André Mendonça do inquérito das fake news. Em decisão desta sexta-feira, Fachin ainda determinou que o procurador-geral da República, Paulo Gonet, e o ministro André Mendonça se manifestem sobre os relatórios tornados públicos pelo ministro Alexandre de Moraes na quinta-feira. Moraes enviou a Fachin relatórios de inteligência da Polícia Federal que apontam supostas irregularidades cometidas pelo ministro André Mendonça na condução das investigações da Operação Compliance Zero. E já eu volto com mais informações.
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0: E no playlist Conecta vai rolar Billy Paul.

0: Você está na Conecta FM 24 horas no ar, só com sucesso. A gente ouviu Donna Summer com Breakaway, teve Blue com Sorry Seems to Be the Hardest World e ainda Ed Sheeran, Bad Habits. Não sai daí que a gente já volta.
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0: Você está na melhor rádio do seu dial. Conecta FM, a rádio dos melhores ouvintes, onde tem sucesso 24 horas no ar para você. E quem te leva nessa viagem musical sou eu, Joy Welch, até às 4 da tarde. Agora tem Karen Ramirez, Looking for Love.

0: programação é boa quando a gente fecha o bloco cantando. E na FM dos melhores ouvintes, Conecta FM passou o sucesso de Scorpions com Drive na sua versão acústica. Vou pro break, já volto com mais sucessos pra você.
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2: 2:01.
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5: Moradores de Descalvado que querem parar de fumar podem contar com o apoio da Secretaria Municipal de Saúde, que oferece acompanhamento e grupos de tabagismo para ajudar no tratamento. O atendimento pode incluir consultas, encontros em grupo e, quando necessário, medicamentos. Parar de fumar reduz o risco de câncer e de doenças do coração e dos pulmões, além de trazer benefícios ao corpo já nos primeiros minutos. Quem quiser ajuda, deve procurar a unidade de saúde mais próxima.
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4: Conecta FM, aqui toca tudo que você ama ouvir. Você já segue a gente nas redes sociais? Não? Bom, então começa agora. Arroba FM Conecta e também me segue, arroba Joy Welch Oficial. Você vai saber de muita novidade, muita coisa bacana por aqui. Vamos começar mais um bloco do Playlist Conecta com sucesso, música boa e Michael Bublé, I Believe in You.

0: Você está comigo, Joy Welch, no Playlist Conecta, até as 4 da tarde, ouvindo só sucesso e sucesso de todos os tempos. Teve aqui Eli Bruna, Stepping Out. E também vamos ouvir a seriedade de notícias que a redação da Rede Conecta nos traz com a Gabriela Rando. É com você, Gabi.
1: Olá, Joy. Voltei com mais notícia. E o tempo de espera para a obtenção do Green Card pode chegar a impressionantes 179 anos após a adoção de regras mais rígidas pelo governo de Donald Trump para a concessão da residência permanente. Atualmente, a fila de espera já reúne cerca de 1 milhão e 200 mil pessoas. A legislação federal de imigração estabelece um limite anual de 140 mil vistos, com um teto de 7% por país. Segundo um relatório da Fundação Nacional para a Política Americana, a nova política aponta que imigrantes de países mais populosos, como Índia e China, enfrentam prazos que podem se estender por décadas ou até mais de um século, até a obtenção da residência permanente. E logo mais eu trago outras informações.
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3: Faculdade São Leopoldo Mandique e a Saúde.
4: A minha dica de hoje é sobre cirurgia ortognática para a correção da deficiência de maxila. É muito comum recebermos pacientes no consultório médico com relatos de que seu queixo é muito para frente e que ele apresenta dificuldade para mastigar devido à posição alterada dos dentes. Entretanto, durante a análise facial, verificamos que o paciente apresenta, na verdade, uma falta de projeção maxilar e não um excesso de mandíbula. Nestes casos, em conjunto com o ortodontista, podemos planejar o avanço da maxila, sendo fundamental que o diagnóstico adequado, sob qual base óssea, maxila ou mandíbula, está mais comprometida, seja realizado logo no início do planejamento ortodôntico cirúrgico. 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
5: Aí a gente recebe no playlist Conecta Jamie Cullum, Don't Give Up On Me.

0: 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E o que rolou foi o som Faith com George Michael nos vocais na Conecta FM, a rádio dos melhores ouvintes, 24 horas no ar, só pra você.
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0: Voltando pro playlist Conecta, comigo, Joy Welch, ouvindo só os grandes sucessos da história da música. Até às 4 da tarde por aqui. Jojo, Too Little, Too Late.

0: Conecta a FM dos melhores ouvintes, encerrando mais uma hora do playlist Conecta. E o que acabou de tocar foi Naked com Glide, teve Wings, Silly Love Songs e ainda Natasha Bedingfield, Unwritten. Te encontro em alguns minutos, até já.
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2: 3:02.
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2: Conecta FM, sempre com o melhor da música pra você. E eu, Joy Welch, fico contigo e com música bacana até as 16h na melhor rádio do seu dial. 24 horas só pra você. Segue a gente nas redes sociais, tá? Arroba FM Conecta e também aproveita e já me segue, arroba Joy Welch Oficial. Abrindo mais uma hora do Playlist Conecta com Steve Miller Band.

ouviu aqui com a gente no Playlist Conecta, a melhor opção em música. E aqui, com sucesso 24 horas no ar, Bonnie Tyler, It's a Heartache. Essa diva, essa cantora maravilhosa que nos deixou há pouco tempo, mas também deixou um grande legado e músicas maravilhosas. E agora, gente, chegando novamente, Gabriela Rando com notícias e novidades pra gente. Oi, Gabi.

0: analisa se o oficial mantém condições para permanecer na corporação. E Joy, eu fico por aqui, mas a qualquer momento eu volto com outras informações direto da nossa redação. Quem quiser também pode acessar as redes sociais da Conecta FM.
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1: Existem promoções o ano inteiro. E no mundo do vinho, o que acontece? Como você deve se beneficiar? Que cuidados tomar? Vou comentar um cuidado aqui com você. Cuidado com as promoções de vinhos brancos. Vinhos brancos muito antigos? Vinhos de 6, 7 anos, muito baratos? Tome cuidado. Eles não resistem esse tempo todo. Nós vamos falar de tempo de duração, tempo de amadurecimento de vinho outro dia, mas já fica aqui um alerta para você. Promoção com vinho branco, muito barato, luz amarela. Preste atenção. Saúde!
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14: James Arthur, Falling Like the Stars.

0: Você ouviu comigo no Playlist Conecta o som de Gregory Abbott, Shake You Down. Não sai daí, daqui a pouco a gente se encontra.
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2: Santa Rita do Passa Quatro ficou em 11º lugar entre cerca de 224 cidades inscritas em um programa do governo do estado de São Paulo que pretende ampliar o uso de energia solar nos prédios públicos. A ideia é que os municípios possam instalar painéis solares para gerar parte da própria energia e assim reduzir os gastos. O programa também prevê apoio financeiro para a instalação dos equipamentos. Santa Rita participou de uma reunião técnica nesta semana e segue nas próximas etapas do programa.
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5: Animais idosos requerem cuidados especiais para garantir seu bem-estar e qualidade de vida. Consulte regularmente o veterinário para check-ups e exames de saúde preventivos. Adapte a dieta do seu animal conforme necessário, para atender às suas necessidades nutricionais específicas. Ofereça um ambiente confortável e seguro, com camas macias e acesso fácil à água e comida. Mantenha-os ativos com exercícios leves e estimulação mental adequada. E, acima de tudo, dedique tempo e atenção extra para demonstrar seu amor e carinho. Com essas dicas, você pode garantir que seu animal idoso desfrute de seus anos dourados com conforto e felicidade.
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0: Boa tarde, você que chega agora na Conecta FM. Eu sou a Joy Welch e te recebo aqui no Playlist Conecta, até às 4 da tarde, só com sucessos de primeira. Chegando Jack Johnson.

0: Fechando muito bem o Playlist Conecta dessa sexta-feira, ao som de Dua Lipa, Don't Start Now, teve The Police, King of Pain e ainda Gilberto Gil e a sua brasileirice, toda menina baiana. E quem te acompanhou até aqui fui eu, Joy Welch. Obrigada pela sua companhia e ó, hoje à noite a gente vai se encontrar no Sextou Conecta, que eu tô trazendo muita coisa boa para você ouvir e deixar sua noite mais gostosa. Agora vocês vão ficar com Arthur Carvalho e o excelente repertório do Top Conecta. A partir de já, te vejo na programação, mas deixo um flashback para terminar o programa melhor ainda. É sucesso, é Conecta FM, sua melhor rádio. Fui!
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2: A baladinha de Charô. 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
1: 3:59.
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4: Hoje nós vamos falar sobre os tipos de implante. Ou melhor dizendo, em que etapa a gente vai utilizar aquele implante. Nós temos implantes hoje com superfícies que facilitam a óssea integração, ou seja, facilitam o momento que o implante gruda no osso, bem leigamente falando. Então, essa aceleração que tem na óssea integração faz com que o tratamento dure menos tempo. Antigamente, os tratamentos com implantes demoravam 6 meses, um ano e meio. Hoje, a gente tem a possibilidade de trabalhar com implantes e colocar o dente definitivo por volta de 1 mês a 3 meses. Eu sou Eduardo Santini, professor da São Leopoldo Mandique, CRO 62668.
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5: Conecta a FM dos melhores ouvintes. Ótima sexta-feira para você. Hoje, dia 4 de setembro de 2026. A partir de agora, Arthur Carvalho, trazendo mais uma edição do Top Conecta, sempre com o melhor da música. Para começar o Top Conecta de hoje, Jason Mraz, Look for the Goods.

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19: 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Lionel Richie, Say You, Say Me.

0: Conecta FM fechando mais uma sequência do Top Conecta com Ed Kendricks, Going Up in Smoke, Kim, Love Too Much e Camila Cabello.
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4: Um estudo de revisão sistemática, publicado por pesquisadores da Faculdade São Leopoldo Mandic, avaliou dezenas de estudos clínicos já publicados com o objetivo de responder a seguinte pergunta: qual o risco de eventos cardiovasculares, tais como ataques cardíacos e acidentes vasculares cerebrais, em pacientes com doenças cardiovasculares durante e logo após os procedimentos odontológicos, utilizando anestésicos locais que contêm vasos constritores? Na revisão dos dados, constatou-se que não há diferença entre o uso de anestésico local com vasoconstritor quando comparado ao uso dos anestésicos locais sem vasoconstritor. Portanto, o uso do anestésico local com vasoconstritores, como por exemplo a epinefrina em baixas doses, é seguro em pacientes com algum tipo de doença cardiovascular.
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0: Conecta FM, uma ótima tarde. Continua o Top Conecta, sempre com o melhor da música. Paloma Faith, Only Love Can Hurt Like This.

0: Conecta FM fechando a primeira hora do Top Conecta com Yes e os vocais de John Anderson, Owner of a Lonely Heart, Felix Jane e Phil Collins, Strangers Like Me.
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2: 5 em ponto. Boa tarde.
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0: Conecta a FM dos melhores ouvintes. Uma ótima tarde. Continua o Top Conecta, trazendo Gênesis.

0: Conecta FM no Top Conecta você conferiu Inexus, By My Side, Thiago York e Kiala Seto.
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5: Conecta FM, uma ótima tarde. Continua o Top Conecta, trazendo agora um dos grandes sucessos de Michael Jackson, Hold My Hand.

0: Conecta FM no Top Conecta, você conferiu John Legend, Preach, George Ezra, Dance All Over Me e Hugh Grant. 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
4: O clareamento dental é um tratamento estético, conservador, realizado com substâncias químicas que modificam a cor dos dentes. Como todo procedimento, o clareamento dental deve ser realizado com a técnica correta. Há duas possibilidades, fazer em casa ou no consultório, mas as duas técnicas sempre precisam de supervisão de um cirurgião dentista. Antes de iniciar o tratamento clareador, é muito importante a realização do exame clínico e radiográfico. É importante evitar alimentos e bebidas que possuem corantes, como café, a beterraba, o vinho tinto, os sucos ácidos e os refrigerantes. O clareamento é contraindicado para pacientes com cárie, má higiene bucal, menores de 15 anos e grávidas. O principal benefício do clareamento dental é resgatar a autoestima do paciente. Meu nome é Adriana Junqueira, professora da São Leopoldo Mandique, CRO 95478.
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0: Conecta, sempre com o melhor da música pra você. No Top Conecta, The Hollies, Stop in the Name of Love.

0: Connect FM fechando mais uma hora do Top Conecta com Ellie Goulding, Burn, Propaganda e Caetano Veloso, Lua de São Jorge. E agora você confere o melhor do Flashback com José Luiz.
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2: O som inovador de Automatic Lover influenciou gerações futuras de artistas da música eletrônica e dance, deixando um legado que ultrapassa décadas. D.D. Jackson, Automatic Lover.
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0: Alto Matt Glover, Dee Dee Jackson.
1: Agora são 6 em ponto.
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3: 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Continua o Top Conecta. Uma ótima noite. Boyce Avenue.

0: Conecta FM fechando mais uma sequência do Top Conecta com One Direction, What Makes You Beautiful. Também Rita Lee e U2.
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6: Conecta FM, no Top Conecta você confere Michael McDonald's, Baby I Need Your Lovin'.

0: Conecta FM no Top Conecta, Backstreet Boys, Quit Playing Games, Everything But a Girl e Dionne Warwick.
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2: A Ponte definiu para o dia 19 de setembro a assembleia que irá decidir sobre a constituição da SAF do clube, com a separação do departamento de futebol das demais atividades associativas da Ponte Preta. A votação, portanto, trata da adoção do modelo de sociedade anônima para o futebol e não da aprovação de um investidor ou de uma proposta específica de aquisição, que será submetida posteriormente ao Conselho Deliberativo em nova reunião.
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10: Conecta, a FM dos melhores ouvintes. Continua o Top Conecta e Electric Light Orchestra, All Over the World.

0: Conecta FM fechando mais uma hora do Top Conecta. The Weeknd e Daft Punk. I Feel It Coming. Paul McCartney, Something, com a participação de Eric Clapton e Billy Griffin. Caroline Arruda, trazendo as principais dicas para a sua agenda cultural.
1: Boa noite, Arthur. Tem muita coisa boa para curtir o final de semana e aproveitar também o feriado. O Classics Festival já começou em Campinas, no Parque Ecológico Monsenhor José Salim. O público pode conferir modelos de carros raros, picapes, motos customizadas e também curtir shows ao vivo, com bandas e tributos a grandes nomes do rock. E claro, tem praça gastronômica com hambúrgueres, churrasco, cervejas artesanais e sobremesas. O festival segue até segunda-feira e o melhor de tudo, a entrada é gratuita.
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3: Seis horas e 59 minutos.
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0: Conecta a FM dos melhores ouvintes. Vamos partindo para a última hora do Top Conecta. Noa Toscana, what is this?

0: Conecta, a FM dos melhores ouvintes. Você conferiu no Top Conecta LP, Girls Go Wild, também Madonna e Noa Toscana. Caroline Arruda, trazendo as principais dicas para a sua agenda cultural. Boa noite.
1: O Cirque du Soleil está de volta ao Brasil com um dos espetáculos mais famosos. Alegria in a New Light ganha uma nova versão e transforma a grande tenda montada no Parque Vila Lobos em São Paulo em um mundo de acrobacias, música e muita magia. O espetáculo mantém a essência do clássico, mas traz uma produção renovada e cenas de tirar o fôlego. A temporada segue até 8 de novembro com sessões de quarta a domingo em diferentes horários. Os ingressos estão disponíveis no site eventim.com.br.
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0: Conecta FM fechando mais uma sequência do Top Conecta com Irene Cara, Flashdance, What a Feeling, trilha sonora do filme Flashdance, Charlie Puth e também Stevie Wonder. E agora, Caroline Arruda, mais uma vez, traz as dicas culturais. Boa noite, Caru.
1: Nesse feriado de 7 de setembro, vai ter festa no Museu do Ipiranga, em São Paulo. A programação é gratuita e reúne música, teatro, circo, dança e atividades para toda a família, a partir das 9 da manhã. Entre os destaques está o espetáculo Acorda, do grupo Esparrama, que transforma a fachada do museu em cenário para uma história cheia de palhaçaria, música e imaginação. Tem ainda apresentação de capoeira e dança. E para fechar o dia, às 5 da tarde, tem um set musical com black music, hip hop, reggae, jazz e samba rock.
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3: Saúde e inovadores! Vamos explorar a fascinante visão da Neuralink, uma empresa que se destaca como um farol de inovação no campo da neurotecnologia. Fundada por Elon Musk, o modelo de negócios da Neuralink tem sua base na pesquisa e desenvolvimento de interfaces cérebro-máquina. Essas interfaces buscam criar uma ligação direta entre o cérebro humano e os dispositivos tecnológicos. A visão é capacitar a humanidade a superar limitações físicas e neurológicas, além de proporcionar novas oportunidades de comunicação e interação entre o cérebro humano e o mundo digital. Atualmente, eles estão focados no desenvolvimento de implantes cerebrais de alta precisão, que podem ser usados para tratar condições médicas, como epilepsia, paralisia, além de melhorar a qualidade de vida de pessoas com deficiências, por exemplo, derrame cerebral. Em resumo, o modelo de negócios da Neuralink é uma manifestação notável de inovação que busca unir a mente humana à tecnologia, de maneira que antes pareciam apenas pertencer ao mundo da ficção científica. Se você quiser acompanhar os outros episódios da série, digite no seu navegador bit.ly/escuteinarádio, bit.ly/escuteinarádio. Lá você acessa todos os episódios dessa série. Eu sou Lorenzo Tomé, médico e professor de inovação na Faculdade de Medicina São Leopoldo Mandic.
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11: 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No Top Conecta, CEO for the love of you.

0: Conect FM, no Top Conecta, você conferiu Miley Cyrus, Jim Crows e Seal. As principais dicas culturais com Caroline Arruda. Boa noite.
1: E finalizando por hoje, quem gosta de história tem um bom motivo para passar pelo Museu da Língua Portuguesa em São Paulo. A exposição Luz da Língua comemora os 20 anos do museu e reúne vídeos e documentos que contam como tudo começou. Entre os destaques estão vídeos com artistas como Maria Bethânia, além de oficinas que brincam com a língua portuguesa por meio de recortes de jornais e até hip hop. E tem mais, às terças e aos domingos, a entrada é de graça. Para os demais dias, os ingressos estão à venda em simpla.com.br.
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0: Conecta FM, essa foi mais uma edição do Top Conecta. Sempre trazendo o melhor da música para você. Você conferiu Michael Cimbello, Maniac, Marshmallow, Be Kind e Cob Calais, You Got Me. Eu vou ficando por aqui, a gente se encontra na programação Conecta. Na sequência, Sextou Conecta. Para você, uma ótima sexta-feira. E a gente se encontra.
1: Sete horas e 58 minutos.
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20: Sextou, Conecta! Pois é, Joy Welch pra você aqui. A gente começa o nosso Sextou Conecta recheado de som pesado e novidades pra sua noite. Pra abrir o nosso som, a nossa noite, Taylor Swift chega no comando com The Fate of Ophelia, o grande destaque do seu 12º álbum de estúdio, The Life of a Showgirl. Solta a faixa, Mr. DJ!

E na sequência do Sextou Conecta, o clássico Canada, do grupo Pilot, de 1976. Curiosidade. Nossa, 50 anos! A curiosidade é essa. A banda escocesa ia gravar o disco nos Estados Unidos, mas os planos mudaram e terminaram as gravações em Montreal. Apaixonados pelo lugar, compuseram essa música em homenagem ao país. Ó, gente, vamos ouvir? Valeu.

0: Regiane Toselli, traz para os nossos ouvintes as primeiras dicas e eventos de show para esse fim de semana na nossa agenda cultural, por favor. Boa noite.
1: Vamos se programar porque, olha, tem muita coisa bacana para aproveitar, viu? A 28ª Bienal Internacional do Livro de São Paulo começou hoje e segue até 13 de setembro no Distrito Anhembi. Considerada uma das principais feiras literárias da América Latina, a Bienal conta com uma programação cheia de debates, lançamentos, sessões de autógrafos e encontros com escritores. São mais de 200 estandes espalhados pelo evento. Os ingressos para os sábados, dia 5 e dia 12, já estão esgotados. Nos outros dias, os valores partem de R$15 e os ingressos incluem cashback para gastar aí na compra de livros. Também existe uma opção noturna, de segunda a quinta, com 100% do valor convertido em crédito para livros.
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0: Boa, Rê! Seguindo com o som Jessie J com a pancada pop Domino, lançada em 2011. O hit foi coescrito pelo lendário produtor Max Martin e se tornou o primeiro top 10 da cantora nos Estados Unidos.

hora de um hino atemporal. Cyndi Lauper com Girls Just Wanna Have Fun, de 1983. Quem não conhece, não tá no mundo, hein? Sabia que essa música era originalmente de um homem, Robert Hazard, com uma letra bem diferente? É, pois é. A Cyndi adaptou o texto para transformar a faixa no clássico hino de empoderamento feminino. Qual mulher não conhece? Fala sério. Então,

Dua Lipa chega no sextou com Training Season, hit de 2024. Chega mais. A cantora revelou que escreveu essa música após passar por uma sequência de encontros ruins, decidindo que era hora de fechar a temporada de treinos no amor. Pois é, gente, cantora também passa ruim, hein? Bora ouvir.

0: E a Regiane Tozelli está de volta com a segunda parada na nossa agenda cultural. Diz aí quais são os destaques para movimentar a região, Rê.
1: Tem Festival de Circo em Piracicaba. O 19º Festival de Circo SP acontece neste fim de semana no Engenho Central, com atrações gratuitas para todas as idades. A programação reúne palhaços, acrobatas, mágicos, números aéreos e até o tradicional Globo da Morte. E o melhor, a entrada é gratuita. Nas lonas e no Teatro Erotites, os ingressos são distribuídos por ordem de chegada, uma hora antes de cada apresentação. Os Titãs chegam a Ribeirão Preto neste sábado com a turnê Cabeça Dinossauro 40 anos. O show será às 21 horas no Multiplan Hall, no Ribeirão Shopping, e celebra 4 décadas de um dos álbuns mais marcantes do rock.

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1: Valeu, Regiane Toselli, lindona. E pra colocar todo mundo pra dançar, Rihanna e o hit de 2007, Please Don't Stop the Music. Please don't stop the music. Esse sample marcante foi tirado diretamente do clássico Wanna Be Starting Something, de Michael Jackson. Tinha alguma coisa muito semelhante e ficou sensacional.

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8: Ed Sheeran chega no ar com As Is Am, de 2025. A palavra As Is Am vem do persa e significa meu querido ou meu amor. Ai, que bonitinho, gente. Vamos ouvir essa belezinha? Ed Sheeran.

agora a voz aveludada de Barry White em Never Gonna Give It Up, de 1973. A gente não tinha nem nascido. Esse soul arranjado pelo próprio Barry White tornou-se um dos maiores sucessos da sua carreira solo no topo das paradas R&B. Fala sério, gente. Voz de travesseiro, né? Delícia de som.

E a Alicia Keys solta a voz no hino Girl on Fire, de 2012. A faixa conta com a coautoria da cantora britânica Emily Sandé e foi inspirada no momento em que a Alicia se sentia totalmente renascida no mercado da música. Realmente é um hino, né, gente? 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

Pharrell Williams e a Contagiante Happy. Lançada em 2013, a música foi feita originalmente para trilha sonora da animação Meu Malvado Favorito 2 e ganhou o primeiro clipe com 24 horas de duração da história da música. Com certeza, fica 24 horas escutando rap e vendo os Minions.

0: a gente vai com a Regiane Toselli na nossa agenda cultural da semana. Manda aí, Rê.
1: A próxima semana também promete ser especial para os fãs de música internacional. O Maroon 5 estreia no Brasil a turnê Love's Like, no domingo, em São José do Rio Preto. A apresentação acontece no recinto de exposições Alberto Lucato, a partir das 20h30.

0: abertura da banda brasileira Lagum. Os ingressos ainda estão disponíveis pela internet no site da Ticketmaster ou na bilheteria física do Shopping Iguatemi. Depois de Rio Preto, a banda segue para São Paulo, onde se apresenta no dia 8 de setembro às 20h30 no Nubank Park. Para a apresentação em São Paulo, os ingressos também estão sendo vendidos pela Ticketmaster. Rock in Rio 2026 começa nesta sexta-feira no Rio de Janeiro e abre uma edição que segue até 13 de setembro no Parque Olímpico. Na estreia, o público vai conferir shows de Foo Fighters, Rise Against, The Hives e Nova Twins. Ao longo dos 7 dias e com 6 palcos, o festival ainda terá nomes como Elton John, Calvin Harris, Maroon 5, Black Eyed Peas, Gilberto Gil, Ivete Sangalo, Demi Lovato, 21 Pilots e muito mais. Informações completas e ingressos no site rockinrio.com. É isso, aproveite bem, tem muita coisa legal e até a próxima.
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2: E para fechar a nossa noite, aproveitando essa novidade incrível que a Regiane trouxe na agenda cultural, para quem já tá garantindo os ingressos e ansioso para ver os caras ao vivo, vai treinando com esse smash hit de 2012 em parceria com Wiz Khalifa, Payphone. Um ótimo fim de semana a todos. Eu sou a Joy Welsh e a gente se vê na programação. Até o próximo sextou, galera. Tchau!

0: 8:59.
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